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3: 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São 4 horas. 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
4: 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São 5 horas. 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
3: 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São 6 horas. 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
5: 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São 7 horas. 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

0: Bom dia, seja bem-vindo a esta edição informativa na Rádio Vidigueira, sexta-feira, 25 de setembro. A Câmara Municipal de Vidigueira realiza esta sexta-feira, pelas 15 horas, no âmbito das comemorações do Dia Mundial do Turismo, ação de apresentação do Vidigueira Tourism Lab, programa de capacitação, inovação e estruturação da oferta turística do destino, que terá lugar no Centro do Património e Turismo de Vidigueira. Segundo anunciou a Câmara Municipal, o Vidigueira Tourism Lab é uma iniciativa de capacitação dirigida aos agentes e profissionais do setor turístico, que decorre durante 2 dias, em fevereiro, e que pretende trabalhar novas ferramentas e abordagens para um turismo mais inovador, qualificado e preparado para o futuro, com enfoque na digitalização, inteligência artificial, novas tendências e estruturação de experiências turísticas. A iniciativa arranca às 15 horas com a apresentação da parceria entre a Escola de Hotelaria e Turismo de Porto Alegre e o município de Vidigueira, no âmbito do programa Formação Mais Próxima e o enquadramento do Vidigueira Tourism Lab, que é apresentado de seguida. Esta ação é dirigida preferencialmente a empresários turísticos, alojamento e hotelaria, restauração, adegas e enoturismo, animação turística, agentes culturais, associações, técnicos municipais e estudantes de turismo. O Parque de Natureza de Nodar, na herdade da Coitadinha em Barrancos, recebe esta sexta-feira o FCC Friday, iniciativa integrada na Semana da Floresta, que decorre até 27 de setembro, sob o mote Faça uma Ação pelas Florestas. Segundo anunciou a EDIA, o encontro inclui atividades didáticas e interativas dedicadas à importância das florestas e à gestão florestal responsável, bem como uma cerimónia de entrega de certificados a novos titulares e a entidades que renovam a sua certificação. Com cerca de 1000 hectares, herdade da Coitadinha, adquirida pela EDIA em 1997, como medida de compensação pelos habitats afetados pela construção da barragem de Alqueva, integra a Rede de Natura 2000 e a Zona de Proteção Especial Moura-Mourão-Barrancos, reunindo um importante património natural e cultural, com destaque para o montado de Azinho. A realização desta iniciativa em Nodar destaca o trabalho desenvolvido neste território e a importância de uma gestão florestal responsável na conservação e valorização dos espaços naturais, de acordo com a EDIA. A Câmara Municipal de Serpa deu luz verde ao Regulamento Municipal de Atribuição de Bolsas de Estudo e de Mérito, que agora segue para a Assembleia Municipal, onde será votado na próxima sessão marcada para segunda-feira. Segundo anunciou a Câmara de Serpa, o regulamento define 2 tipos de apoio financeiro, de natureza anual, as bolsas de estudo, atribuídas com base em critérios socioeconómicos, e as bolsas de mérito, destinadas a reconhecer percursos de excelência académica. Podem candidatar-se estudantes residentes no Conselho de Serpa há pelo menos 3 anos, matriculados em cursos de técnico superior profissional, licenciatura, mestrado integrado ou mestrado, frequentados em instituições de ensino superior públicas, privadas ou cooperativas reconhecidas pelo Estado. Após a aprovação, o regulamento entra em vigor no dia seguinte à sua publicação em Diário da República, prevendo-se a abertura do período de candidaturas para o início de outubro. A divulgação será feita através de edital. A Câmara de Serpa diz reafirmar com esta medida a importância da educação e do acesso equitativo ao ensino superior como pilares fundamentais do desenvolvimento social, económico e cultural do concelho. A Universidade Politécnica de Beja promove esta sexta-feira, entre as 18 e as 22 horas, no Mercado Municipal de Beja, a Noite Europeia dos Investigadores. Trata-se de uma iniciativa que pretende aproximar a ciência, a investigação e a inovação da comunidade. Durante esta noite, o Mercado Municipal de Beja transforma-se num espaço dedicado à descoberta, experimentação e partilha de conhecimento, proporcionando ao público de todas as idades a oportunidade de contactar diretamente com investigadores, docentes e estudantes da Universidade Politécnica de Beja e conhecer o trabalho desenvolvido pela instituição nas várias áreas de investigação. A programação inclui atividades práticas, experiências, demonstrações, desafios e momentos de interação concebidos para despertar a curiosidade e aproximar a ciência do cotidiano das pessoas. Entre os temas presentes vão estar áreas como o ambiente, sustentabilidade, alimentação, a saúde, a agricultura, a tecnologia e a inovação, através de atividades dirigidas a diferentes públicos. A iniciativa pretende criar uma ponte entre a universidade e a sociedade, valorizando o conhecimento produzido na região e promovendo uma participação mais próxima e ativa da comunidade na ciência e na e de inovação. Segundo refere a Universidade Politécnica de Beja, a escolha do mercado municipal como espaço para a realização da iniciativa reforça também a aposta da UP Beja em levar o conhecimento para além do espaço académico. No âmbito das comemorações do Dia Mundial do Turismo, a Câmara Municipal de Cuba promove esta sexta-feira no Centro Cultural a iniciativa Conhecer Cuba com Inteligência Artificial. Sob o tema Agenda Digital e Inteligência Artificial a Redesenhar o Turismo, a ação pretende aproximar os mais jovens das novas ferramentas digitais e explorar de que forma a inteligência artificial pode contribuir para novas formas de conhecer, interpretar e promover o território. A iniciativa é dirigida exclusivamente ao público estudantil. Tem lugar esta sexta-feira a Messejana Vila Criativa, a decorrer entre as 14h30 e as 18h, na Praça 1º de Julho, em Messejana. A iniciativa integra as comemorações do Interreg Cooperation Day 2026, que este ano assinala o seu 15º aniversário sob os lemas Mais Fortes Juntos e 15 anos de esforço partilhado. Esta celebração europeia procura demonstrar como a cooperação entre regiões, instituições e comunidades permite encontrar melhores respostas para desafios comuns. A iniciativa é promovida pela Buinho Fab Lab e pelo projeto Cross Rural Hub, Euroas, através da Comunidade Intermunicipal do Baixo Alentejo e da Incubadora de Inovação Social do Baixo Alentejo, com a colaboração da Câmara de Aljustrel e da Junta de Freguesia de Messejana. Ao longo desta tarde, moradores, visitantes, famílias e jovens vão ser convidados a descobrir e experimentar diferentes tecnologias de fabricação digital. A programação inclui também a tenda do Cross Rural Hub Euroas, onde vai ser dinamizada a atividade participativa Imagina Messejana. O evento conta também com uma conversa sobre inovação rural, reunindo várias perspectivas sobre a criatividade, empreendedorismo e capacidade de transformar os territórios a partir das próprias comunidades. A Messejana Vila Criativa é uma das primeiras ações do Cross Rural Hub Euroas, projeto de cooperação transfronteiriça que reúne parceiros do Alentejo, da região centro e da Extremadura. Final desta edição informativa com a previsão do estado do tempo para hoje. Nesta sexta-feira, o Instituto Português do Mar e da Atmosfera prevê céu pouco nublado ao limpo, apresentando períodos de maior nebulosidade no litoral norte e centro até ao meio da manhã, com vento fraco ou moderado, predominando de norte a noroeste, superando por vezes forte nas serras do litoral centro a partir da tarde, possibilidade de formação de neblina no verão matinal, no litoral norte e centro, pequena subida da temperatura no Algarve, pequena descida da temperatura, em especial da máxima, no norte e centro. Máximas que poderão atingir os 36 graus em Beja e Évora, 32 em Porto Alegre, 28 em Sines.
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6: 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São 8 horas. 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

0: Bom dia, seja bem-vindo a esta edição informativa na Rádio Vidigueira, sexta-feira, 25 de setembro. A Câmara Municipal de Vidigueira realiza esta sexta-feira, pelas 15 horas, no âmbito das comemorações do Dia Mundial do Turismo, ação de apresentação do Vidigueira Tourism Lab, programa de capacitação, inovação e estruturação da oferta turística do destino, que terá lugar no Centro do Património e Turismo de Vidigueira. Segundo anunciou a Câmara Municipal, o Vidigueira Tourism Lab é uma iniciativa de capacitação dirigida aos agentes e profissionais do setor turístico, que decorre durante 2 dias, em fevereiro, e que pretende trabalhar novas ferramentas e abordagens para um turismo mais inovador, qualificado e preparado para o futuro, com enfoque na digitalização, inteligência artificial, novas tendências e estruturação de experiências turísticas. A iniciativa arranca às 15 horas com a apresentação da parceria entre a Escola de Hotelaria e Turismo de Porto Alegre e o município de Vidigueira, no âmbito do programa Formação Mais Próxima e o enquadramento do Vidigueira Tourism Lab, que é apresentado de seguida. Esta ação é dirigida preferencialmente a empresários turísticos, alojamento e hotelaria, restauração, adegas e enoturismo, animação turística, agentes culturais, associações, técnicos municipais e estudantes de turismo. O Parque de Natureza de Nodar, na herdade da Coitadinha, em Barrancos, recebe esta sexta-feira o FCC Friday, iniciativa integrada na Semana da Floresta, que decorre até 27 de setembro, sob o mote Faça uma Ação pelas Florestas. Segundo anunciou a EDIA, o encontro inclui atividades didáticas e interativas dedicadas à importância das florestas e à gestão florestal responsável, bem como uma cerimónia de entrega de certificados a novos titulares e entidades que renovam a sua certificação. Com cerca de 1000 hectares, herdade da Coitadinha, adquirida pela EDIA em 1997, como medida de compensação pelos habitats afetados pela construção da barragem de Alqueva, integra a Rede de Natura 2000 e a Zona de Proteção Especial Moura-Mourão-Barrancos, reunindo um importante património natural e cultural, com destaque para o montado de Azinho. A realização desta iniciativa em Nodar destaca o trabalho desenvolvido neste território e a importância de uma gestão florestal responsável na conservação e valorização dos espaços naturais, de acordo com a EDIA. A Câmara Municipal de Serpa deu luz verde ao Regulamento Municipal de Atribuição de Bolsas de Estudo e de Mérito, que agora segue para a Assembleia Municipal, onde será votado na próxima sessão marcada para segunda-feira. Segundo anunciou a Câmara de Serpa, o regulamento define 2 tipos de apoio financeiro, de natureza anual, as bolsas de estudo, atribuídas com base em critérios socioeconómicos, e as bolsas de mérito, destinadas a reconhecer percursos de excelência académica. Podem candidatar-se estudantes residentes no Conselho de Serpa há pelo menos 3 anos, matriculados em cursos de técnico superior profissional, licenciatura, mestrado integrado ou mestrado, frequentados em instituições de ensino superior públicas, privadas ou cooperativas reconhecidas pelo Estado. Após a aprovação, o regulamento entra em vigor no dia seguinte à sua publicação em Diário da República, prevendo-se a abertura do período de candidaturas para o início de outubro. A divulgação será feita através de edital. A Câmara de Serpa diz reafirmar com esta medida a importância da educação e do acesso equitativo ao ensino superior como pilares fundamentais do desenvolvimento social, económico e cultural do Conselho. A Universidade Politécnica de Beja promove esta sexta-feira, entre as 18 e as 22 horas, no Mercado Municipal de Beja, a Noite Europeia dos Investigadores. Trata-se de uma iniciativa que pretende aproximar a ciência, a investigação e a inovação da comunidade. Durante esta noite, o Mercado Municipal de Beja transforma-se num espaço dedicado à descoberta, experimentação e partilha de conhecimento, proporcionando ao público de todas as idades a oportunidade de contactar diretamente com investigadores, docentes e estudantes da Universidade Politécnica de Beja e conhecer o trabalho desenvolvido pela instituição nas várias áreas de investigação. A programação inclui atividades práticas, experiências, demonstrações, desafios e momentos de interação concebidos para despertar a curiosidade e aproximar a ciência do cotidiano das pessoas. Entre os temas presentes vão estar áreas como o ambiente, sustentabilidade, alimentação, a saúde, a agricultura, a tecnologia e a inovação, através de atividades dirigidas a diferentes públicos. A iniciativa pretende criar uma ponte entre a universidade e a sociedade, valorizando o conhecimento produzido na região e promovendo uma participação mais próxima e ativa da comunidade na ciência e na e de inovação. Segundo refere a Universidade Politécnica de Beja, a escolha do mercado municipal como espaço para a realização da iniciativa reforça também a aposta da UP Beja em levar o conhecimento para além do espaço académico. No âmbito das comemorações do Dia Mundial do Turismo, a Câmara Municipal de Cuba promove esta sexta-feira no Centro Cultural a iniciativa Conhecer Cuba com Inteligência Artificial. Sob o tema Agenda Digital e Inteligência Artificial a Redesenhar o Turismo, a ação pretende aproximar os mais jovens das novas ferramentas digitais e explorar de que forma a inteligência artificial pode contribuir para novas formas de conhecer, interpretar e promover o território. A iniciativa é dirigida exclusivamente ao público estudantil. Tem lugar esta sexta-feira a Messejana Vila Criativa, a decorrer entre as 14h30 e as 18h, na Praça 1º de Julho, em Messejana. A iniciativa integra as comemorações do Interreg Cooperation Day 2026, que este ano assinala o seu 15º aniversário sob os lemas Mais Fortes Juntos e 15 anos de esforço partilhado. Esta celebração europeia procura demonstrar como a cooperação entre regiões, instituições e comunidades permite encontrar melhores respostas para desafios comuns. A iniciativa é promovida pela Buinho Fab Lab e pelo projeto Cross Rural Hub, Euroas, através da Comunidade Intermunicipal do Baixo Alentejo e da Incubadora de Inovação Social do Baixo Alentejo, com a colaboração da Câmara de Alto Estrel e da Junta de Freguesia de Messejana. Ao longo desta tarde, moradores, visitantes, famílias e jovens vão ser convidados a descobrir e experimentar diferentes tecnologias de fabricação digital. A programação inclui também a tenda do Cross Rural Hub Euroas, onde vai ser dinamizada a atividade participativa Imagina Messejana. O evento conta também com uma conversa sobre inovação rural, reunindo várias perspectivas sobre a criatividade, empreendedorismo e capacidade de transformar os territórios a partir das próprias comunidades. A Messejana Vila Criativa é uma das primeiras ações do Cross Rural Hub Euroas, projeto de cooperação transfronteiriça que reúne parceiros do Alentejo, da região centro e da Extremadura. Final desta edição informativa com a previsão do estado do tempo para hoje. Nesta sexta-feira, o Instituto Português do Mar e da Atmosfera prevê céu pouco nublado ao limpo, apresentando períodos de maior nubosidade no litoral norte e centro até ao meio da manhã, com vento fraco ou moderado, predominando de norte a noroeste, superando por vezes forte nas serras do litoral centro a partir da tarde, possibilidade de formação de neblina no verão matinal, no litoral norte e centro, pequena subida da temperatura no Algarve, pequena descida da temperatura, em especial da máxima, no norte e centro. Máximas que poderão atingir os 36 graus em Beja e Évora, 32 em Porto Alegre, 28 em Sines.
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5: 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São 9 horas. 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

0: A voz de Salvador Sobral com este tema Amar pelos Dois. Bom dia para todos. Vamos ficar com o programa Dentro do Tempo, hoje, sexta-feira, 25 de setembro do ano de 2026. 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

22 minutos passam neste momento das 9 horas da manhã. Vamos lembrar que a Badeteca da Casa da Cultura de Beja tem patente ao público até amanhã, 26 de setembro, a arte de Jaime Cortez, uma exposição que assinala o centenário do nascimento de uma das referências da ilustração e da banda desenhada luso-brasileira. Uma exposição a visitar até amanhã em Beja. Artista.

0: 30 minutos passam neste momento das 9. Vamos ficar com os títulos dos jornais diários com Marco Abundância. Marco, bom dia.
1: Bom dia, Maria José Mota. Bom dia a todo o auditório que nos segue nesta sexta-feira. Vamos dar nota de alguns temas em destaque na imprensa nacional. Na capa do Público, consumo de combustíveis em Portugal cresce acima da média europeia. Bienal de Veneza, um best-of das exposições do maior acontecimento de arte contemporânea. Investimento, atribuição de vistos gold, bateu recorde em 2025. No Jornal de Notícias, destaque: Ministério Público pede perdão para o homem que raptou filha com medo do apocalipse. Destaque também para a vitória da Seleção Nacional, João, discípulo de Jesus. Portugal 1, País de Gales 0. Estados Unidos, Trump e Xi Jinping aliviam tensão na Casa Branca. Combustíveis, descida dos preços não trava protestos na autoestrada. PSP multou 40 caminhões numa semana na VCI. No Correio da Manhã, suspeitas de crime na morte de ciclista. Estreia de Jesus com vitória. Portugal 1, País de Gales 0. Papa visita Portugal em maio. Seguro renovou convite no Vaticano. Destaque também no Diário de Notícias. Xi e Trump jogam xadrez na Casa Branca. Apreensões de combustível usado por narcolanchas quadriplicam. Contas públicas, BES ainda pode custar mais 630 milhões de euros aos contribuintes. A dívida nacional, juros voltam a tocar a máximos. Quanto à edição desta semana do Expresso, petrolíferas alertam para mais um ano de preços altos. Mário Centeno em destaque, que as pessoas não têm em quem votar. É outro dos destaques. Leitão Amaro afastou o presidente da AIMA. Contratos de milhões do Ministério da Educação entregues sem concorrência. Quanto aos destaques nos económicos, na edição de fim de semana do Jornal de Negócios, Grândola é o único concelho que rivaliza com Lisboa nas casas mais caras. 30 anos depois, onde estão os jovens que salvaram as gravuras do COA? Famílias estão a usar poupanças para atenuar

0: impactos da crise. Obrigações, juro da dívida de Portugal a 10 anos, à beira dos 4%, ainda não é preocupante. Arrendamento, nova lei transfere risco para inquilinos, diz a DECO. Quanto aos destaques, no Jornal Económico, gasóleo do Estado dá para 30 dias, 40% do petróleo está fora do país. Entente competitiva, Donald Trump e Xi Jinping sabem que vão continuar a competir por tecnologia, comércio e recursos. Patrões e sindicatos pedem menos impostos e mais investimento público. Nos desportivos, destaque natural para a estreia de Portugal na Liga das Nações, 2026. Félix abençoa a estreia de Jesus. Gol do avançado do Al-Nassr garante primeira vitória do novo selecionador. Ainda há muita margem para crescer, afirmou Jorge Jesus. Fizemos um grande jogo, estamos todos de parabéns, afirmou João Félix. Palhinha ouviu os subios em Alvalade. Cristiano Ronaldo perdulário saiu aos 67 minutos. No Porto, Vilas Boas ataca manto marrom. No Benfica, encarnados jogam melhor e marcam mais. No Sporting, Maxi Araújo ainda com mais estatuto de capitão. Liga, multas pesadas para Dragões e Águias no rescaldo do clássico. Quanto ao Record, na capa curto, mas Félix, Jesus vence em estreia, sem nota artística. Avançado do Al-Nassr garantiu o triunfo. JJ está a mudar a minha carreira. Jogadores importantes não estiveram perto da qualidade que têm. Palhinha, assobiado, há adeptos irracionais. Quero jogar independentemente da posição. Bruno Fernandes foi colocado à esquerda. No Sporting, Rodrigo Dias na frente para Braga. Rui Borges pode recorrer ao jovem. Maxi não deve chegar a tempo e Zecri está fora de forma. Paragem permite levar indícios físicos no Benfica, El Caruani e Echeverri em afinação. No Porto, Vilas Boas volta a atacar com os rivais na mira. Porto e Benfica, clássico da chuva de multas, 26 mil para Dragões, 9 mil para Águias. Quanto ao jogo, na capa, Jesus não é Deus. Exibição discreta na estreia do novo selecionador teve no gol de João Félix o único ponto alto. Só uma alteração por comparação com o último 11 de Martínez. Jorge Jesus, há um ou outro jogador que sabe fazer melhor. O país ia parar porque o Benfica ia ganhar. Contra-ataque de André Vilas Boas após as polémicas que se seguiram ao clássico. No Benfica, o outro lado de Barreiro. No Sporting, Borges estuda a reviravolta. No Braga, António Salvador anuncia plano investir 50 milhões na Pedreira. São os destaques nesta sexta-feira.
1: Continuamos dentro do tempo, até às 11 horas.

0: Continuamos dentro do tempo. Vamos lhe deixar aqui os preços dos combustíveis. 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
0: A exposição que vai estar patente ao público até hoje, que pode ser visitada na Biblioteca Municipal Luís de Camões, em Alvito, a exposição Manualidades de Mariana Carapinha. Hoje é o último dia que pode visitar esta exposição. Visite.

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5: Agora sim, vamos ficar com a informação das 10. Marco, bom dia mais uma vez.
6: Bom dia, GNR deteve um homem em Cuba por tráfico de droga. A Câmara de Vidigueira descongelou carreiras de 62 trabalhadoras. Vidigueira Tourism Lab é apresentado hoje. Cimbal avança com um novo ciclo de contratação do transporte público rodoviário. Parque da Natureza de Noda recebe FCS Friday. A Câmara de Serpa vai avançar com bolsas de estudo e de mérito. A Universidade Politécnica de Beja promove hoje Noite Europeia dos Investigadores no Mercado Municipal de Beja. Universidade Sénior de Vidigueira com inscrições a decorrer. Aljustrela acolhe mais uma edição do Festicante. Conhecer Cuba com IA assinala Dia Mundial do Turismo. Messejana Vila Criativa tem lugar esta tarde. São temas para desenvolver no bloco informativo do meio-dia.
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0: 20 minutos passam neste momento das 10 horas da manhã. Vamos continuar dentro do tempo. Amanhã, dia 26 de setembro, haverá o espetáculo de música Um Outro Ouvir, a Constituição da República Portuguesa, às 18h30, em Serpa, na Musibéria. Espetáculos com Miguel Amaral, Ana Isabel Dias. A guitarrista Miguel Amaral e a arpista Ana Isabel Dias sobem ao palco do auditório da Musibéria, em Serpa.
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Mafra recebe nestes dois dias, 26 e 27 de setembro, o Festival Palco do Mundo. Traz diversidade e sustentabilidade ao Jardim do Cerco. Artes, saberes, ofícios, práticas contemporâneas. Em Mafra, de 26 a 27 de setembro, se estiver nesta zona do país, não perca. Serpa recebe no Mercado Municipal, amanhã, no Dia da Interculturalidade. Também, amanhã, dia 26, às 16 horas, temos o Concerto da Arma, a Associação Regional de Música Tradicional do Alentejo, no Jardim Municipal de Serpa, com a participação das Castanholas de Freimunde, participação de Joana Gonçalves, os Terra Forte e de Francisco Fernandes.

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0: Chegamos ao final desta edição de hoje, Dentro do Tempo. Hoje, sexta-feira, dia 25 de setembro. Da minha parte, por agora, é tudo. Marco o encontro consigo mais logo a partir das 15, em mais uma edição do programa Discos Pedidos, a sua música. Bom dia para todos, até já.
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mulheres são a coisa mais bonita do mundo. São o pulso eterno, o início de tudo. E por isso devemos amá-las.

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Boa tarde, seja bem-vindo a este bloco informativo do meio-dia. Vamos atualizar a jornada informativa nesta sexta-feira, 25 de setembro. A GNR deteve um homem em Cuba por tráfico de droga. A Câmara de Vidigueira descongelou carreiras de 62 trabalhadores. A Vidigueira Tourism Lab é apresentado esta tarde. Cimbal avançou com um novo ciclo de contratação do transporte público rodoviário. São títulos que iremos desenvolver neste bloco informativo, já a seguir.

Boa tarde. O Comando Territorial de Beja da GNR deteve um homem de 56 anos no passado dia 23 pela prática do crime de tráfico de estupefacientes na localidade de Cuba. Segundo revelou hoje a GNR em comunicado, a detenção ocorreu na sequência da recolha de informação policial depois dos militares da Guarda detectarem uma viatura suspeita em circulação, tendo procedido à sua abordagem. No decorrer da ação policial, após a detecção de comportamentos considerados suspeitos por parte dos ocupantes da viatura, foram efetuadas revistas pessoais de segurança e uma busca à viatura, tendo sido possível localizar e apreender a 3,65 doses de cocaína, 114,4 doses de heroína e um telemóvel. O detido foi constituído, arguido e sujeito a termo de identidade e residência, tendo os factos sido comunicados ao Tribunal Judicial de Cuba. As diligências policiais contaram com o apoio dos postos territoriais de Cuba e Vidigara, bem como de elementos da estrutura de investigação criminal do Comando Territorial de Beja, da GNR. A Câmara Municipal de Vidigara investiu 113 mil euros na valorização de 62 trabalhadores com o descongelamento de carreiras. Segundo anunciou a Câmara Municipal, durante anos, os trabalhadores do município de Vidigara cumpriram, não foram avaliados e ficaram parados. A Câmara Municipal diz ter concretizado a atualização.

0: utilização remuneratória de 62 trabalhadores na sequência das avaliações de desempenho do biênio 2023-2024, num investimento de 113 mil euros. A resposta a uma injustiça que se arrastou até 2025 e que agora foi resolvida, segundo a autarquia vidigarense, que promoveu ainda 10 assistentes operacionais à carreira de assistente técnico e enquadrando 2 trabalhadores na carreira de técnico superior, corrigindo situações de desajustamento funcional que persistiam há vários anos. A Câmara de Vidigar sublinha que valorizar quem serve a população é a base da estratégia do Executivo, sobretudo no momento em que o aumento generalizado dos preços aperta o orçamento das famílias todos os meses. As explicações são do Presidente da Câmara Municipal de Vidigar, Ricardo Bonito, que fala numa medida que constituiu uma das prioridades e bandeiras do Executivo, realçando a importância de concluir este processo.
1: Uma das grandes bandeiras deste Executivo é ter as pessoas motivadas, com alguma proximidade, porque só assim entendemos que o Conselho pode avançar e progredir. E, de facto, o que encontramos aqui foi que as carreiras das pessoas tinham ficado estagnadas por não avaliação das mesmas. Assim, nestes poucos meses em que estamos em funções, entendemos que esta seria uma das nossas prioridades: devolver aos trabalhadores, devolver às suas famílias o valor que lhes era devido através das suas atualizações e das suas progressões salariais. Ainda para mais quando sabemos que todos os dias o preço dos produtos aumentam, do nosso dia, do nosso cotidiano, todos os dias temos aumentos, e era de facto importante deixar nas famílias mais rendimento. E foi isso que fizemos. Para 62 trabalhadores da autarquia, investimos cerca de 113 mil euros. E isso é algo que nos satisfaz e algo que permite ter mais dinheiro na nossa economia, mais dinheiro nos funcionários, para que possam ter também uma vida mais estável, uma vez também esta verba lhe era devida. Estamos aqui, de facto, para valorizar sempre a nossa população e, naturalmente, os nossos funcionários. É de facto, uma injustiça. Existiam algumas pessoas desde 2019, o grosso desde 2020, e foi preciso ir pondo todas estas atualizações salariais para que as pessoas vissem também aquilo que é o seu trabalho, o seu esforço do dia-a-dia pela causa pública, ser reconhecido também através da sua valorização pessoal e salarial. E isso era bandeira nossa, e foi de facto muito importante nós concluirmos este processo. Connosco chegou o fim do abandono aos funcionários.
0: O Presidente da Câmara Municipal de Vidigar, Ricardo Bonito, que promoveu então a valorização destes 62 trabalhadores do município, descongelando as suas carreiras. A Câmara Municipal de Vidigar realiza esta sexta-feira, no âmbito das comemorações do Dia Mundial do Turismo, a sessão de apresentação do Vidigar Tourism Lab, programa de capacitação, inovação e estruturação da oferta turística do destino, que tem lugar no Centro do Património e Turismo de Vidigar às 15 horas. Segundo anunciou a Câmara de Vidigar, o Vidigar Tourism Lab é uma iniciativa de capacitação dirigida aos agentes e profissionais do setor turístico, que decorrerá durante 2 dias, em fevereiro, e que pretende trabalhar novas ferramentas e abordagens para um turismo mais inovador, qualificado e preparado para o futuro, com enfoque na digitalização, inteligência artificial, novas tendências e estruturação de experiências turísticas. A iniciativa arranca com a apresentação da parceria entre a Escola de Hotelaria e Turismo de Porto Alegre e o município de Vidigar, no âmbito do programa Formação Mais Próxima, e o enquadramento do Vidigar Tourism Lab, que é apresentado de seguida. Uma ação que é dirigida preferencialmente a empresários turísticos, alojamento e hotelaria, restauração, adegas e enoturismo, animação turística, agentes culturais, associações, técnicos municipais e estudantes de turismo. A Comunidade Intermunicipal de Baixo Montejo publicou no passado dia 21 de setembro, em Diário da República, um novo concurso público para a concessão de serviço público de transporte rodoviário regular de passageiros. Segundo avançou a Simbal, o procedimento prevê a celebração de um contrato de serviço público de segunda geração, colocando a Simbal entre as primeiras comunidades intermunicipais do país a avançar para este novo ciclo de contratação do transporte público rodoviário. O novo contrato deverá integrar os dois modelos atualmente em execução na Cimbal, a concessão de serviço público e a denominada Bolsa de Quilómetros, procurando reunir num único enquadramento contratual a prestação do serviço público de transporte rodoviário regular de passageiros. O procedimento apresenta um preço base de 15 milhões e 86 mil euros para um período de concessão de 8 anos, traduzindo a dimensão do serviço público de transporte colocado a concurso no âmbito deste novo contrato. A publicação do procedimento, segundo a Cimbal, marca o início de um novo processo de contratação pública para o transporte rodoviário regular de passageiros no Baixo Alentejo. Com este novo concurso, a Cimbal procura enquadrar a próxima geração de prestação do Serviço Público de Transporte Rodoviário Intermunicipal, estabelecendo requisitos relativos à oferta, frota, sustentabilidade ambiental, bilhética, informação ao passageiro e meios necessários à operação. O procedimento encontra-se agora sujeito às diferentes fases definidas na contratação pública. O Parque de Natureza de Nodar, na Herdade da Coitadinha, em Barrancos, recebe esta sexta-feira o FCS Friday, iniciativa integrada na Semana da Floresta 2026, que decorre até 27 de setembro sob o mote Faça uma Ação pelas Florestas. Segundo anunciou EDIA, entidade promotora, o encontro inclui atividades didáticas e interativas dedicadas à importância das florestas e à gestão florestal responsável, bem como uma cerimónia de entrega de certificados aos novos titulares e a entidades que renovaram a sua certificação. Com cerca de 1.000 hectares, a herdade da Coitadinha, adquirida pela EDIA em 1997 como uma medida de compensação pelos habitats afetados pela construção da barragem de Alqueva, integra a Rede Natura 2000 e a Zona de Proteção Especial Moura-Mourão-Barrancos, reunindo um importante património natural e cultural com destaque para o Montado de Azinho. A realização desta iniciativa em Nodar destaca, segundo a EDIA, o trabalho desenvolvido neste território e a importância de uma gestão florestal responsável na conservação e valorização dos espaços naturais. A Câmara Municipal de Vidigueira tem a decorrer até 2 de outubro o período de inscrição e renovação de matrícula na Universidade Sénior para o ano letivo 26-27. Trata-se de um projeto socioeducativo e cultural promovido pela autarquia e que tem como finalidade implementar um ensino informal que contribua para a formação ao longo da vida da população com mais de 55 anos, proporcionando maior qualidade de vida e um envelhecimento ativo saudável. Os alunos podem escolher entre várias disciplinas que serão complementadas ao longo do ano letivo com a realização de diversas atividades socioeducativas. Tecnologias de informação e comunicação, história, oficina das artes e criatividade, nutrição, cozinha e sabores, oficina da leitura e da escrita, Tuna Sénior de Vidigueira, oficina do canto, música, ritmo e cavaquinho, saúde e bem-estar, laboratório de memórias, jogos e ginástica sénior, inglês para a vida, teatro e expressões, dança criativa e música francesa, oficina de crochê, movimento expressivo com canto tradicional português e encontros e tertúlias temáticas são as disciplinas a lecionar neste novo ano letivo. As inscrições podem ser formalizadas junto do Balcão Único ou Balcão Eletrónico da Câmara Municipal de Vidigueira, juntas de freguesia e centros de convívio. A Câmara Municipal de Serpa deu luz verde ao Regulamento Municipal de Atribuição de Bolsas de Estudo e de Mérito, que agora segue para a Assembleia Municipal, onde será votado na próxima sessão marcada para segunda-feira. Segundo anunciou a Câmara de Serpa, o regulamento define dois tipos de apoio financeiro, de natureza anual, as bolsas de estudo, atribuídas com base em critérios socioeconómicos, e as bolsas de mérito, destinadas a reconhecer percursos de excelência académica. Podem candidatar-se estudantes residentes no Conselho de Serpa há pelo menos 3 anos, matriculados em cursos de técnico superior profissional, licenciatura, mestrado integrado ou mestrado, frequentados em instituições de ensino superior públicas, privadas ou cooperativas reconhecidas pelo Estado. Após a aprovação, o regulamento entra em vigor no dia seguinte à sua publicação em Diário da República, prevendo-se a abertura do período de candidaturas para o princípio do mês de outubro. A Câmara de Serpa diz reafirmar com esta medida a importância da educação e do acesso equitativo ao ensino superior como pilares fundamentais do desenvolvimento social, económico e cultural do concelho, promovendo simultaneamente o mérito, a igualdade de oportunidades e a valorização dos jovens do concelho. A Universidade Politécnica de Beja promove esta sexta-feira, entre as 18 e as 22 horas, no Mercado Municipal de Beja, a noite.

0: Europeia dos Investigadores. Trata-se de uma iniciativa que pretende aproximar a ciência, a investigação e a inovação da comunidade. Durante esta noite, o Mercado Municipal de Beja transforma-se num espaço dedicado à descoberta, experimentação e partilha de conhecimento, proporcionando ao público de todas as idades a oportunidade de contactar diretamente com investigadores, docentes e estudantes da UP Beja e conhecer o trabalho desenvolvido pela instituição nas várias áreas de investigação. A programação inclui atividades práticas, experiências, demonstrações, desafios e momentos de interação concebidos para despertar a curiosidade e aproximar a ciência do cotidiano das pessoas. A iniciativa pretende criar uma ponte entre a universidade e a sociedade, valorizando o conhecimento produzido na região e promovendo uma participação mais próxima e ativa da comunidade na ciência e na inovação. O Parque da Vila de Aljustrel acolhe, a partir de hoje até domingo, mais uma edição do Festicante. Segundo anunciou a Câmara de Aljustrel, promotora da iniciativa, é variado o programa e o objetivo é envolver os visitantes e a comunidade num grande momento de partilha e celebração. Este ano, o evento evoca o centenário do Grupo Coral dos Mineiros enquanto património vivo, sendo que o canto coletivo, enquanto expressão de identidade, vai ganhar destaque através do espetáculo 100 anos, 100 vozes. Ao palco vão surgir em diferentes dias deste evento os Descendentes, os Recante, os Cantadores do Alentejo, os Brasa Doirada, Pedro Mestre, Moços da Viola Campaniça, Maravilhas do Alentejo, entre outros, como DJ Micas e RMG. Uma tertúlia à mesa vai juntar os diferentes grupos corais do concelho, com destaque também para a abertura do percurso sonoro 10 décadas, 10 modas. O Festicante é também espaço de debate e tertúlia, canto alentejano, património imaterial da humanidade e os novos desafios marcam o arranque esta sexta-feira da iniciativa. A Câmara de Aljustrel destaca ainda o mercado de produtores e antiguidades, as tasquinhas, a inauguração da exposição coletiva do Nava, uma performance de dança e visitas guiadas ao Parque Mineiro de Aljustrel. A edição deste ano conta com o apoio da Entidade Regional do Turismo do Alentejo e Ribatejo e do Turismo de Portugal, através de uma candidatura ao Portugal Event. As explicações foram deixadas na Rádio Vidigueira por Fernando Ruas, o Presidente da Câmara Municipal de Aljustrel.
1: Então este ano temos aqui mais uma edição do nosso Festicante e no centro aqui das nossas atenções vai estar o centenário do Grupo Coral dos Mineiros de Aljustrel. É o grupo coral mais antigo do país. É um ano especial para nós porque este grupo, para além do canto alentejano, simboliza tudo aquilo que é a vida das minas, a vida dos mineiros. São os atuais membros, mas são também todos os outros que fizeram parte da história daquele grupo, que tem sido sempre um grupo de homens de luta, de mineiros, que é aqui a gênese aqui da Vila de Aljustrel, é a chamada Vila Mineira, e é isso que este ano queremos evocar aqui nesta edição. Logicamente que isto não vai girar tudo em volta dos grupos corais, vamos ter aqui também outros excelentes músicos, como os Descendentes, como os Recante, que foram recentemente distinguidos também com o Prémio Música da revista Mais Alentejo. Vamos ter o Pedro Mestre, vamos ter os moços da Viola Campaniça, Cantadores do Alentejo, Brasa Dourada, pronto, e outros grupos também com um bom nível musical. É um investimento que fazemos aqui também para promover não apenas o nosso grupo, mas o canto alentejano também em global, pelo que esperamos aqui uma grande afluência, e para além disso também vamos ter aqui tertúlias, gastronomia, as nossas tasquinhas, bons motivos não faltam para as pessoas também se dirigirem à Aljustrel neste fim de semana. O Festicante começa hoje, por isso estão todos convidados a virem à Aljustrel e a desfrutarem do nosso Festicante.
0: O Presidente da Câmara Municipal de Aljustrel, Fernando Ruas, deixando então o convite para este Festicante que abre portas nesta sexta-feira. A Câmara de Cuba promove hoje, no âmbito das comemorações do Dia Mundial do Turismo, no Centro Cultural de Cuba, a iniciativa Conhecer Cuba com IA. Sob o tema Agenda Digital e Inteligência Artificial a Redesenhar o Turismo, a sessão pretende aproximar os mais jovens das novas ferramentas digitais e explorar de que forma a inteligência artificial pode contribuir para as novas formas de conhecer, interpretar e promover o território. A iniciativa é dirigida exclusivamente ao público estudantil, proporcionando aos alunos uma abordagem prática e atual

0: à relação entre turismo, tecnologia e valorização do património. Tem lugar esta sexta-feira a Messejana Vila Criativa a decorrer ao longo da tarde na Praça 1º de Julho, em Messejana. A iniciativa integra as comemorações do Interreg Cooperation Day 2026, que este ano assinala o seu 15º aniversário. Esta celebração europeia procura demonstrar como a cooperação entre regiões, instituições e comunidades permite encontrar melhores respostas para desafios comuns. Promovida pela Buinho Fab Lab e pelo projeto Cross Rural Hub Euroas, através da Comunidade Intermunicipal do Baixo Alentejo e Incubadora de Inovação Social do Baixo Alentejo, a iniciativa conta também com a colaboração da Câmara de Alvestrel e da Junta de Freguesia de Messejana. Ao longo desta tarde, moradores, visitantes, famílias e jovens vão ser convidados a descobrir e experimentar diferentes tecnologias de fabricação digital. O espaço Experimental Fab Lab vai permitir conhecer ferramentas como a impressão 3D, o corte e a gravação a laser, o design digital e a eletrónica, explorando as suas aplicações na criação de produtos, projetos e novas soluções. O evento conta também com uma conversa sobre inovação rural, reunindo diferentes perspectivas sobre a criatividade, o empreendedorismo e a capacidade de transformar os territórios a partir das suas próprias comunidades. A Messejana Vila Criativa é uma das primeiras ações do Cross Rural Hub, EROAS, projeto de cooperação transfronteiriça que reúne parceiros do Alentejo, da região centro e também da Extremadura. Final desta edição informativa, com a previsão do estado do tempo para hoje. Segundo o Instituto Português do Mar e da Atmosfera, temos para hoje céu pouco nublado ao limpo, apresentando períodos de maior nebulosidade no litoral norte e centro até ao meio da manhã, com vento fraco ou moderado e uma pequena descida da temperatura, em especial da máxima, no norte e centro, e uma pequena subida da temperatura no Algarve. Temperaturas que poderão atingir os 35 graus em Beja, 36 em Évora, 32 em Porto Alegre, 27 para o litoral alentejano, em Sines.
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0: sentido das palavras, um olhar mais positivo sobre a vida. O mais importante para o homem é crer em si mesmo. Sem esta confiança em si mesmo, ninguém alcança o triunfo a que aspira. A confiança é um sentimento mais nobre que um ser humano pode cultivar dentro de si. Confiança é a grande base das grandes amizades, dos amores verdadeiros e das relações que duram uma vida. Confiança é a raiz do entendimento, até mesmo entre seres opostos. É o elo mais forte que une pessoas que se completam de alguma forma. Confiar é entregar ao outro, sem medo, tudo o que há de mais valioso dentro do nosso ser. Se não houver confiança numa relação, não haverá mais nada pelo qual vale a pena lutar. Confiança é a força que nos move na direção de quem mais amamos. Por mais que sejamos imperfeitos, confiar e ser confiável é muito mais do que um simples tratado social. É uma questão de caráter e de respeito por nós e pelo próximo. Pense nisto e seja feliz.
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4: 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São 3 horas. 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

0: Boa tarde, seja bem-vindo a esta síntese informativa das 15 horas. Deixamos no ar os títulos que vão marcando a jornada informativa nesta sexta-feira, 25 de dezembro, aqui na Rádio Vidigueira. A Ginebra deteve um homem em Cuba por tráfico de droga. A Câmara de Vidigueira descongelou carreiras de 62 trabalhadores. Vidigueira Tourism Lab é apresentado esta tarde. Simbal avança com um novo ciclo de contratação do transporte público rodoviário. Parque de Natureza de Nuda recebe hoje o encontro FCS The Friday. Câmara de Serpa vai avançar com bolsas de estudo e de mérito. Universidade Politécnica de Beja promove hoje Noite Europeia dos Investigadores do Mercado Municipal de Beja. Universidade Sénior de Vidigueira, com inscrições a decorrer, Aljustrela acolhe mais uma edição do Festicante. Conhecer Cuba com IA assinala Dia Mundial do Turismo. Messejana Vila Criativa tem lugar esta tarde. Títulos para desenvolver no Bloco Informativo das 17.
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0: 5 minutos passam neste momento das 15. Boa tarde, seja bem-vindo ao programa de hoje, a sua música. Hoje é sexta-feira, dia 25 de setembro do ano de 2026. Eu, Maria José, vou ficar consigo ao longo destas 2 horas aqui na Rádio Vidigueira. Aguardamos a sua participação através do 284-437-001. 284-437-001. Vamos aguardar a sua participação até às 17. Boa tarde e até já.
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0: Passamos agora sim à primeira participação de hoje. Muito boa tarde.
3: Boa tarde, Maria José, está boa.
0: Boa tarde, Dona Doselica de Moura.
3: De Moura, sim.
0: Tudo bem, Dona Doselica, por aí?
3: Tudo bem, obrigada, tudo bem.
0: Aqui também, vamos dizer a frase.
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0: E a música que vamos ouvir?
3: Gostava de ouvir a Amália Rodrigues, Foi Deus.
0: Sim.
3: E a dedicatória especialmente para si, para o programa no estúdio, aos colegas da rádio, à família com tudo bom, ao nosso patrocinador, à minha família toda, às minhas amigas Manuela Martins, Sr. Álvaro, Margarida Pias, Isabel Pica e Ana Reis, Joana Fragoso, Ana Bravo e o marido, à nossa amiga Patrícia, à minha amiga Cidália, que também não tenho pedido para ela, para todos os participantes e ouvintes, os meus sobrinhos em Beja e Alvestrel, à minha sobrinha Elsa na Lousã, para todos os participantes e ouvintes, desejando uma boa tarde e um bom fim de semana para todos.
0: Obrigada.
3: Até segunda-feira.
0: Obrigada. Um beijinho, bom fim de semana e até segunda.
3: Obrigada, até segunda.
0: Obrigada.

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2: Vamos passar à próxima participação. Muito boa tarde.
3: Boa tarde, Maria José Mota.
2: Olá, Bruno. Bruno José?
3: É, sim.
2: Está a ligar-nos de Beja. Bruno, vamos dizer a frase.
3: Frase nova técnica, provavelmente a origem para o expresso, na verdade, lá para o tempo.
2: Muito bem, e a música que vamos ouvir?
3: O Emanuel.
2: Emanuel, com o ritmo do amor.
3: Do amor.
2: A dedicatória, Bruno.
3: Para vocês aí na rádio, para os ouvintes da rádio, a Dona Custódia Ramírez, ao Sr. Manuel da Pórida, para quem gostar de ouvir.
2: Obrigada. Tudo bom, Bruno. Bom fim de semana e as melhoras para ti.
3: Obrigado, Marisa.

0: 16 minutos passam neste momento das 15. Acabamos de escutar Emanuel e Kuduro, O Ritmo do Amor. Aguardamos a sua participação através do 284-437-001. 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Aguardamos a sua participação. O telefone está livre neste momento. Vamos lá ligar.
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1: Vamos passar à próxima participação. Muito boa tarde.
2: Boa tarde.
1: Olá, boa tarde, Sr. João Gabriel.
2: É mesmo.
1: Fala da Trindade. Cá estamos, mais um dia, não é verdade, Sr. João?
2: Mais um dia, mais um fim de semana. Para
1: mais um fim de semana, mais um dia de trabalho, com calor, hoje. Sempre. Vamos à frase, Sr. João.
2: A nova técnica, com grande variedade de pavimentos e realiza, resolve a fronteira.
1: E a música que vamos ouvir?
2: Vamos ouvir o João Ferreira.
1: O tema, a lixa...
2: Sim.
1: A dedicatória.
2: Para si, para a sua família, para os seus colegas e para todos os bombeiros. Aqui para o meu companheiro, para o Sr. Carlos Malcorrer, para o Sr. Diniz, para o São Pinho, para a senhora dele. Para toda a malta que está aí a participar e que está na escuta, ou os tais que estão na escuta que não querem colocar. Também para eles, que talvez peguem para a vergonha. E para o pessoal do Pereira, para o pessoal do Pinto, para o pessoal do Pinto. E um bom fim de semana para todos.
1: Obrigada. Bom fim de semana, Sr. João. Bom trabalho. Boa tarde.
2: Igualmente.

0: Vamos passar à próxima participação. Muito boa tarde.
1: Boa tarde, Dona Maria Margarida de Pias.
0: Dona Margarida, que está a ligar-nos de Pias. Vamos Pias. Dizer a frase. E a música que vamos ouvir?
1: Do Cacheiro, uma laranja. Uma laranja. Ai, agora não sou capaz de uma laranja.

0: Duas laranjas, do António Caixeiro. A dedicatória.
1: Para Dona Dorica, Bada e Ninha. Para Dona Francisca Caldeira, Maria Helena, Zumira e Maria Oliveira. E Dona Paula Vila Nova da Panoria. E para o meu filho, para a minha filha, para a minha neta, para o meu neto, para o meu marido, para o meu género. E para você e para a segunda.
0: Obrigada pela participação. Um beijinho para si, Dona Margarida. Até amanhã. Até a segunda, aliás. Até a segunda.
1: Até amanhã.

0: Depois de uma laranja, duas laranjas. Passamos ao próximo pedido. Muito boa tarde.
1: Muito boa tarde, fala João Rangel de Jesus Pinto.
0: Olá, boa tarde. Boa tarde, Sr. João. Vamos dizer a frase de hoje.
1: Nova técnica, grande variedade de azulejos e pavimentos é resolvido à fronteira.
0: E a música que vamos ouvir?
1: Ora, vamos ficar com o Quim Barreiros, com os Bichos da Fazenda.
0: E a dedicatória?
1: Ora, para a mulher, para os filhos, para os netos, para todos os morais, para todos os amigos, todos os ouvintes e participantes, e um bom fim de semana para todos e até a segunda, se quiser.
0: Uhum. Obrigada pela participação. Boa tarde e bom fim de semana. Obrigado.
1: Obrigado.

0: Acabamos de escutar Kim Barreiros. Passamos ao próximo pedido. Muito boa tarde.
1: Boa tarde, Maria José. Maria de Jesus Ragazelos da Depinte.
0: Boa tarde, Maria de Jesus. Vamos dizer a frase?
1: Vamos. 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
0: E a música que vamos ouvir?
1: Encosta-te a mim, do Jorge Palma.
0: A dedicatória?
1: Marido, toda a nossa família, todos os nossos amigos, para o nosso patrocinador e para toda a equipa da rádio, com votos de um excelente fim de semana para toda a gente. Até segunda ou terça.
0: Obrigada, um beijinho. E bom fim de semana para todos. Obrigada, boa tarde.

0: Acabamos de escutar Jorge Palma com o tema Encosta-te a mim, este grande tema que vamos escutar e recordar sempre aqui nos 90 FM. Vamos lhe deixar mais uma vez a informação que o telefone está livre para participar, para deixar a sua escolha e a sua dedicatória. Vamos lá ligar, 284-437-001. O telefone está livre, faça a sua seleção musical durante a tarde de hoje. Vamos lá ligar. Votos de uma ótima tarde para todos, votos de um bom fim de semana para si, para aqueles que já participaram, para toda a família e para todos aqueles que ainda estão para ligar. Então venha daí a sua participação. Votos de uma ótima tarde para todos e até já.
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0: para o próximo pedido de hoje. Muito boa tarde.
1: Boa tarde.
0: Boa tarde, diga-me o seu nome.
1: Júlio Estevens.
0: Que está a ligar-nos de...
1: De Brinches.
0: Brinches. Boa tarde, Sr. Júlio.
1: Boa tarde.
0: Vamos dizer a frase do nosso patrocinador, conhece?
1: Sim. Nova técnica, grande variedade de azulejos e de azulejos e pavimentos, em Rosal de la Fronteira.
0: Isso mesmo. E a música que vamos ouvir?
1: De Teresa Tarouca, Bragantim, meu Bragantim.
0: E a dedicatória?
1: Para os meus amigos da Ado Pinto, familiares e os restantes amigos. Pronto, obrigado.
0: Obrigada, bom fim de semana. Obrigado.

0: Passamos ao próximo pedido. Muito boa tarde.
1: Muito boa tarde.
0: Olá, boa tarde. Diga-me o seu nome.
1: Muito boa tarde. Fala, Emanuela.
0: Que está a ligar-nos de...
1: Emanuela. Da Suíça.
0: Da Suíça.
1: De Copé.
0: Sim, Emanuel. Costumo ouvir a Rádio Vidigueira. Já estou a ouvir.
1: Sempre. Fala um pouco para aí.
0: Temos que começar a marcar mais presença, não é verdade?
1: Ah,
0: os familiares, com certeza, pode. Aqui da zona, de certeza que claro, ficam felizes.
1: De Moura.
0: Ah, é da zona de Moura. Muito bem.
1: Estou de Moura mesmo.
0: Mesmo,
1: né?
0: De Moura. Obrigado. Emanuel, vamos dizer a frase do nosso patrocinador.
1: A frase tem que me dar uma ajudinha.
0: Nova técnica.
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0: Isso mesmo. E a música que vamos ouvir?
1: Vamos ouvir Lavavas no Rio Lavavas.
0: E a de Fernando Oliveira, a dedicatória.
1: Sim, senhor, correto. A dedicatória é para o pessoal todo aqui do Patrata que está tudo a trabalhar e em Cavalhão, apanhado o pero.
0: Uhum. É tudo? Obrigada. Sim, bom trabalho para todos.
1: Bom,
0: tudo bom.
1: Adeus.
0: Tudo bom.

0: Passamos ao próximo pedido. Muito boa tarde.
1: Boa tarde, Dona Maria José. Aqui é António Agravida de Pinto.
0: Boa tarde, Sr. António. Boa tarde. Cá estamos, mais um dia, não é verdade?
1: Mais um dia quentinho.
0: Vamos dizer a frase.
1: Você ainda me lembra dela.
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0: E a música? Senhora. A música que vamos ouvir?
1: Miguel Azevedo, As Mondadeiras.
0: E a dedicatória?
1: É para todos os ouvintes e participantes. Gosta de ouvir.
0: Obrigada, bom fim de semana. Tudo bom para si. Obrigado.

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ao final desta primeira hora de hoje da sua música. Estamos de volta logo a seguir ao sinal horário das 16. Para si que ainda não conseguiu ligação, é a sua oportunidade. O telefone está livre, aproveite, ligue e fique já em linha para iniciarmos a segunda hora da sua música. Boa tarde, até já.

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10: 3 minutos depois das 16, boa tarde mais uma vez. Vamos dar início à segunda hora de hoje da sua música. Já temos alguém em linha, vamos atender a primeira participação. Muito boa tarde.
11: Boa tarde, Dona Maria José, como está?
10: Boa tarde, Dona Joana Matias.
11: Sim, sim.
10: Vera Cruz, cá estamos mais um dia, não é verdade, Dona Joana?
11: Sim, mais uma semana.
10: Verdade, vamos dizer a frase.
11: Ah. As minhas sensações, preços diretos de fábrica, qualidade abaixo, preço em Rosal da Fronteira.
10: E a música que vamos ouvir?
11: Vamos ouvir o Coral de Portel, para terminar a semana.
10: Sim, um tema à escolha e a dedicatória.
11: Para a minha amiga Maribarro, Maria Inácia, Ana Poflori, para a minha filha, para netos, primos e primas, para o lar de Vila Alva, Vidigueira, Portela, assim como todos os lares. Bombeiros Vidigueira, Portela e todos os bombeiros, para a Dona Maria José, para a Dona Maria Dais, para a Dona Iboba, para todos os ouvintes e participantes da Rádio Vidigueira, que é a maior.
10: Obrigada pela sua preferência. Um beijinho grande, bom fim de semana.
11: Obrigada.
10: É a segunda.

0: Passamos à próxima participação. Muito boa tarde.
1: Boa tarde, como está?
0: Boa tarde, estou a falar com...
1: Adelina Malveiro.
0: Dona Adelina, que está a ligar-nos de Valdevargo.
1: Valdevargo.
0: Vamos dizer a frase, Dona Adelina.
1: Adelina, faz favor.
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1: Nova técnica.
0: Grande variedade de pavimentos e azulejos.
1: Grande variedade de pavimentos e azulejos em Luzal La Fronteira.
0: Muito bem, e a música que vamos ouvir?
1: Linda de Sousa.
0: Linda de Sousa, e a dedicatória?
1: É para assim aí para a sua família e para quem trabalha com você. É para o Francisco, é para os irmãos, é para o cunhado, é para a cunhada, é para mim. É para o meu primo Zé Malveiro e família, para o Francisco Patir e família, para o Arnaldo e família, para o Sebastião Rir e família, e para o Francisco Otto e família, para a Manuela Soares, para a Antônia Baião, e para quem gostar de ouvir e para quem está telefonando por rádio de Vidigueira.
0: Obrigada. Tudo bom e bom fim de semana. Um beijinho para vocês.
1: E você também.

0: Depois da chuva, chuvinha, na voz de Linda de Souza, vamos passar ao próximo pedido. Muito boa tarde.
1: Boa tarde, já estamos outra vez.
0: Cá estamos, mais um dia. E mais uma semaninha no fim.
1: Pois, até final de semana.
0: Senhor Francisco Sapateiro de Valdo Vargo. Vamos dizer a frase, Senhor Francisco.
1: Olhe, nova técnica, já me varia de pavimento de azulejos em Rosal La Fronteira.
0: E a música que vamos ouvir?
1: A música é o Paco Andeira com os quadros do Aleixo.
0: E a dedicatória?
1: Canções atuais, isso. Para mim e para outros, não sei.
0: Quadras do Aleixo, do Paco Bandeira.
1: Pois, então,
0: a dedicatória.
1: É para você e para a sua família, todos os seus participantes e ouvintes. Olha, para todos os amigos, pronto, é isto.
0: Uhum.
1: E é tudo, que é a segunda. E bom fim de semana. Vá.
0: Obrigada, bom para fim todos, de semana para todos. Obrigada, boa tarde.
1: Vá, passe bem.
0: Vamos escutar Paco Bandeira com as quadras do Aleixo.

0: E depois das quadras do Aleixo, o telefone está livre, você pode ligar e participar.
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0: Vamos lá ligar 284-437-001. Está livre neste momento. Aguardamos a sua participação e a sua escolha.

0: Passamos ao próximo pedido. Muito boa tarde.
1: Boa tarde, Dona Maria José.
0: Boa tarde, Sr. João Algarvio. Está a ligar-nos de Pedrógão do Alentejo. Vamos dizer a frase.
1: Essa nova técnica, a grande variedade, alimentos azulejos, erros ao da fronteira.
0: E a música que vamos ouvir, qual é?
1: Montando variações, o corpo é paga.
0: A dedicatória.
1: A dedicatória é o habitual para mulheres, filhos e netos, vocês aí na rádio e as pessoas, o habitual de pedir aos amigos, com um abraço e até segunda-feira.
0: Obrigada. Boa tarde e bom fim de semana, Sr. João. Boa tarde.

0: E depois deste tema de António Variações, passamos ao próximo pedido. Muito boa tarde.
1: Boa tarde.
0: Boa tarde. Diga-me o seu nome.
1: Maria Rosa Pirote.
0: Que está a ligar-nos de...
1: Cuba.
0: De Cuba. Vamos dizer a frase, Dona Maria Rosa.
1: Olha, quer uma ajudinha, se faz favor.
0: Nova técnica.
1: Nova técnica.
0: Grande variedade de pavimentos e azulejos.
1: Grande variedade de pavimentos e azulejos.
0: Em Rosal de La Fronteira.
1: No Rosal de La Fronteira.
0: E a música que vamos ouvir, qual é?
1: Quero ouvir o Marco Paulo na Nossa Senhora.
0: Dedicatória.
1: Olha, é para dedicar às minhas netas. Sim. E aos meus filhos.
0: É tudo?
1: Sim, sim.
0: Obrigada e bom fim de semana para todos.
1: Obrigada.
0: Um beijinho. Boa tarde. Sim.

0: Passamos à próxima participação. Muito boa tarde.
1: Boa tarde, Dona Maria José.
0: Boa tarde, estou a falar com a Dona
1: Maria. Maria.
0: Está a ligar-nos de Vidigueira. Vamos dizer a frase, Dona Maria.
1: Que uma ajudinha, faz favor.
0: Nova técnica.
1: Nova técnica.
0: Grande variedade de pavimentos.
1: Grande variedade de pavimentos e azulejos no Rosado da Fronteira.
0: Isso mesmo. E a música que vamos ouvir?
1: Eu ouvi o Santana.
0: Voz ativa de Santana.
1: Uma boa escolha, sim.
0: E a dedicatória.
1: Para dedicar a esta senhora que agora ligou, que é a Dona Maria Rosa de Cuba.
0: Sim.
1: Para os filhos. Para a minha vizinha Rosa. Para a minha vizinha Catarina. Para os meus netos. Para as minhas manas, para os meus sobrinhos e para a Vidigueira e para quem gostar de ouvir.
0: Uhum.
1: E para a minha Ana.
0: Obrigada.
1: Então,
0: um beijinho, bom fim de semana, Dona Maria.
1: Bom fim de semana.
0: Obrigada.

0: Acabamos de escutar lembranças e recordações do Voz Ativa de Santana de Portel. Vamos para já atender o próximo pedido. Muito boa tarde.
1: Boa tarde, Dona José.
0: Olá, boa tarde, Senhor Fernando.
1: Oi.
0: De Moura. Cá estamos, Senhor Fernando. Mais um dia.
1: Oi.
0: Vamos dizer a frase, Senhor Fernando.
1: Esquema uma técnica para os detalhes do vejo, o mais presa que volta à fronteira.
0: Isso mesmo, e a música que vamos ouvir?
1: É a Marida com a Chuva.
0: E a dedicatória?
1: É para quem gostar de chuva.
0: Uhum. Obrigada pela participação.
1: Tchau.
0: Boa tarde, bom fim de semana.
1: Tchau.

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0: 15 minutos apenas para as 17. Estamos a entrar na reta final destes últimos minutos e dos últimos minutos de hoje da sua música. Vamos para já ficar com a próxima participação. Muito boa tarde.
1: Muito boa tarde, Ana Maria José. Fala Jorge, da Alemanha.
0: Olá, boa tarde, Sr. Jorge. Vamos dizer a frase.
1: Nova técnica, grande variedade de salamandras, recuperadores de calor, é rosar lá a fronteira.
0: Muito bem, a música que vamos ouvir.
1: O cantinho, que é no meu cantinho, que vocês estão
0: a Saudades do meu cantinho, na voz de Vítor Rodrigues.
1: Eu já lá ouvir essa.
0: E a de Vitória. Sim, saudades do meu cantinho.
1: Saudades para dedicar a vocês aí na Rádio Vidigueira, para todos os ouvintes da rádio. Um bom fim de semana, até para a semana, se Deus quiser.
0: Obrigada, tudo bom aí para a Alemanha. Boa tarde, obrigado.

0: Acabamos de escutar esta música, este tema de Vítor Rodrigues.
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0: Dez minutos apenas para as 17. Ainda está a tempo de ligar e participar. Vamos lá deixar a sua escolha e a sua dedicatória.
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0: Passamos à próxima participação. Muito boa tarde.
3: Boa tarde, Maria José.
0: Boa tarde, senhor Campanice.
3: António José Campanice.
0: Que está a ligar-nos de Beja. Senhor. Yes. Campanice, vamos dizer a frase.
3: A frase. Nova técnica de metade das ruas e pavimentos em Rosal de La Frontera.
0: Muito bem, a música que vamos ouvir.
3: Foi tudo à sua escolha.
0: Sim.
3: E é.
0: A dedicatória.
3: Para todo o pessoal, é que eu peço todos os dias sempre ligo à Rádio Renascença e a Rádio Vidigueira.
0: Vidigueira, até parece mal.
3: Vidigueira, há muito tempo ligo à Rádio Renascença. Para todo o pessoal da Rádio Vidigueira, para todo o pessoal da Rádio Alcântara e Marmolária, para toda a gente. Tudo bom. Até para a semana.
0: Obrigada. Até para a semana. Tudo bom, Sr. Campanice. Bom fim de semana. Igualmente. Obrigado. Vamos terminar a edição de hoje da sua música com este tema de Carlos do Carmo, Estrela da Tarde. Votos de um bom fim de semana para todos. Até segunda-feira.

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São 5 horas. 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

0: Boa tarde. O Comando Territorial de Beja da GNR deteve um homem de 56 anos no passado dia 23 pela prática do crime de tráfico de estupefacientes na localidade de Cuba. Segundo revelou hoje a GNR em comunicado, a detenção ocorreu na sequência da recolha de informação policial depois dos militares da guarda detectarem uma viatura suspeita em circulação, tendo procedido à sua abordagem. No decorrer da ação policial, após a detecção de comportamentos considerados suspeitos por parte dos ocupantes da viatura, foram efetuadas revistas pessoais de segurança e uma busca à viatura, tendo sido possível localizar e apreender a 3,65 doses de cocaína, 114,4 doses de heroína e um telemóvel. O detido foi constituído, arguido e sujeito a termo de identidade e residência, tendo os factos sido comunicados ao Tribunal Judicial de Cuba. As diligências policiais contaram com o apoio dos postos territoriais de Cuba e Vidigara, bem como de elementos da estrutura de investigação criminal do Comando Territorial de Beja, da GNR. A Câmara Municipal de Vidigara investiu 113 mil euros na valorização de 62 trabalhadores com o descongelamento de carreiras. Segundo anunciou a Câmara Municipal, durante anos, os trabalhadores do município de Vidigara cumpriram, não foram avaliados e ficaram parados. A Câmara Municipal diz ter concretizado a atualização remuneratória de 62 trabalhadores na sequência das avaliações de desempenho do biênio 2023-2024, num investimento de 113 mil euros. A resposta a uma injustiça que se arrastou até 2025 e que agora foi resolvida, segundo a autarquia vidigarense, que promoveu ainda 10 assistentes operacionais à carreira de assistente técnico e enquadrando 2 trabalhadores na carreira de técnico superior, corrigindo situações de desajustamento funcional que persistiam há vários anos. A Câmara de Vidigara sublinha que valorizar quem serve a população é a base da estratégia do Executivo, sobretudo no momento em que o aumento generalizado dos preços aperta o orçamento das famílias todos os meses. As explicações são do Presidente da Câmara Municipal de Vidigara, Ricardo Bonito, que fala numa medida que constituiu uma das prioridades e bandeiras do Executivo, realçando a importância de concluir este processo.
1: Uma das grandes bandeiras deste Executivo é ter as pessoas motivadas, com alguma proximidade, porque só assim entendemos que o Conselho pode avançar e progredir. E, de facto, o que encontramos aqui foi que as carreiras das pessoas tinham ficado estagnadas por não avaliação das mesmas. Assim, nestes poucos meses em que estamos em funções, entendemos que esta seria uma das nossas prioridades: devolver aos trabalhadores, devolver às suas famílias o valor que lhes era devido através das suas atualizações e das suas progressões salariais. Ainda para mais quando sabemos que todos os dias o preço dos produtos aumentam, do nosso dia, do nosso cotidiano, todos os dias temos aumentos, e era de facto importante deixar nas famílias mais rendimento. E foi isso que fizemos. Para 62 trabalhadores da autarquia, investimos cerca de 113 mil euros. E isso é algo que nos satisfaz e algo que permite ter mais dinheiro na nossa economia, mais dinheiro nos funcionários, para que possam ter também uma vida mais estável. Uma vez também esta verba lhe era devida. Estamos aqui, de facto, para valorizar sempre a nossa população e, naturalmente, os nossos funcionários. É de facto, uma injustiça. Existiam algumas pessoas desde 2019, o grosso desde 2020, e foi preciso ir pondo todas estas atualizações salariais para que as pessoas vissem também aquilo que é o seu trabalho, o seu esforço do dia-a-dia pela causa pública, ser reconhecido também através da sua valorização pessoal e salarial. E isso era bandeira nossa, e foi de facto muito importante nós concluirmos este processo. Connosco chegou o fim do abandono aos funcionários.
0: O Presidente da Câmara Municipal de Vidigara, Ricardo Bonito, que promoveu então a valorização destes 62 trabalhadores do município, descongelando as suas carreiras. A Câmara Municipal de Vidigara realiza esta sexta-feira, no âmbito das comemorações do Dia Mundial do Turismo, a sessão de apresentação do Vidigara Tourism Lab, programa de capacitação, inovação e estruturação da oferta turística do destino, que tem lugar no Centro do Património e Turismo de Vidigueira, às 15 horas. Segundo anunciou a Câmara de Vidigueira, o Vidigueira Tourism Lab é uma iniciativa de capacitação dirigida aos agentes e profissionais do setor turístico, que decorrerá durante 2 dias, em fevereiro, e que pretende trabalhar novas ferramentas e abordagens para um turismo mais inovador, qualificado e preparado para o futuro, com enfoque na digitalização, inteligência artificial, novas tendências e estruturação de experiências turísticas. A iniciativa arranca com a apresentação da parceria entre a Escola de Hotelaria e Turismo de Porto Alegre e o município de Vidigueira, no âmbito do programa Formação Mais Próxima, e o enquadramento do Vidigueira Tourism Lab, que é apresentado de seguida. Uma ação que é dirigida preferencialmente a empresários turísticos, alojamento e hotelaria, restauração, adegas e enoturismo, animação turística, agentes culturais, associações, técnicos municipais e estudantes de turismo. A Comunidade Intermunicipal de Baixo Montes publicou no passado dia 21 de setembro, em Diário da República, um novo concurso público para a concessão de serviço público de transporte rodoviário regular de passageiros. Segundo avançou a Simbal, o procedimento prevê a celebração de um contrato de serviço público de segunda geração, colocando a Simbal entre as primeiras comunidades intermunicipais do país a avançar para este novo ciclo de contratação do transporte público rodoviário. O novo contrato deverá integrar os dois modelos atualmente em execução na Simbal, a concessão de serviço público e a denominada Bolsa de Quilómetros, procurando reunir num único enquadramento contratual a prestação do serviço público de transporte rodoviário regular de passageiros. O procedimento apresenta um preço base de 15 milhões e 86 mil euros para um período de concessão de 8 anos, traduzindo a dimensão do serviço público de transporte colocado a concurso no âmbito deste novo contrato. A publicação do procedimento, segundo a Simbal, marca o início de um novo processo de contratação pública para o transporte rodoviário regular de passageiros no Baixo Alentejo. Com este novo concurso, a Simbal procura enquadrar a próxima geração de prestação do Serviço Público de Transporte Rodoviário Intermunicipal, estabelecendo requisitos relativos à oferta, frota, sustentabilidade ambiental, bilhética, informação ao passageiro e meios necessários à operação. O procedimento encontra-se agora sujeito às diferentes fases definidas na contratação pública. O Parque de Natureza de Nodar, na herdade da Coitadinha, em Barrancos, recebe esta sexta-feira o FCS Friday, iniciativa integrada na Semana da Floresta 2026, que decorre até 27 de setembro sob o mote Faça uma Ação pelas Florestas. Segundo anunciou EDIA, entidade promotora, o encontro inclui atividades didáticas e interativas dedicadas à importância das florestas e à gestão florestal responsável, bem como uma cerimónia de entrega de certificados aos novos titulares e a entidades que renovaram a sua certificação. Com cerca de 1.000 hectares, herdada da Coitadinha, adquirida pela EDIA em 1997 como uma medida de compensação pelos habitats afetados pela construção da barragem de Alqueva, integra a Rede Natura 2000 e a Zona de Proteção Especial Moura Mourão Barrancos, reunindo um importante património natural e cultural com destaque para o montado de Azinho. A realização desta iniciativa em Nodar destaca, segundo a EDIA, o trabalho desenvolvido neste território e a importância de uma gestão florestal responsável na conservação e valorização dos espaços naturais. A Câmara Municipal de Vidigueira tem a decorrer até 2 de outubro o período de inscrição e renovação de matrícula na Universidade Sénior para o ano letivo 26-27. Trata-se de um projeto socioeducativo e cultural promovido pela autarquia e que tem como finalidade implementar um ensino informal que contribua para a formação ao longo da vida da população com mais de 55 anos, proporcionando maior qualidade de vida e um envelhecimento ativo saudável. Os alunos podem escolher entre várias disciplinas que serão complementadas ao longo do ano letivo com a realização de diversas atividades socioeducativas: tecnologias de informação e comunicação, história, oficina das artes e criatividade, nutrição, cozinha e sabores, oficina da leitura e da escrita, Tuna Sénior de Vidigueira, oficina do canto, música, ritmo e cavaquinho, saúde e bem-estar, laboratório de memórias, jogos e ginástica sénior, inglês para a vida, teatro e expressões, dança criativa e música francesa, oficina de crochê, movimento expressivo com canto tradicional português e encontros e tertúlias temáticas são as disciplinas a lecionar neste novo ano letivo. As inscrições podem ser formalizadas junto do Balcão Único ou Balcão Eletrónico da Câmara Municipal de Vidigueira, juntas de freguesia e centros de convívio. A Câmara Municipal de Serpa deu luz verde ao Regulamento Municipal de Atribuição de Bolsas de Estudo e de Mérito, que agora segue para a Assembleia Municipal, onde será votado na próxima sessão marcada para segunda-feira. Segundo anunciou a Câmara de Serpa, o regulamento define dois tipos de apoio financeiro, de natureza anual, as bolsas de estudo, atribuídas com base em critérios socioeconómicos, e as bolsas de mérito, destinadas a reconhecer percursos de excelência académica. Podem candidatar-se estudantes residentes no concelho de Serpa há pelo menos 3 anos, matriculados em cursos de técnico superior profissional, licenciatura, mestrado integrado ou mestrado, frequentados em instituições de ensino superior públicas, privadas ou cooperativas reconhecidas pelo Estado. Após a aprovação, o regulamento entra em vigor no dia seguinte à sua publicação em Diário da República, prevendo-se a abertura do período de candidaturas para o princípio do mês de outubro. A Câmara de Serpa diz reafirmar com esta medida a importância da educação e do acesso equitativo ao ensino superior como pilares fundamentais do desenvolvimento social, económico e cultural do concelho, promovendo simultaneamente o mérito, a igualdade de oportunidades e a valorização dos jovens do concelho. A Universidade Politécnica de Beja promove esta sexta-feira, entre as 18 e as 22 horas, no Mercado Municipal de Beja, a Noite Europeia dos Investigadores. Trata-se de uma iniciativa que pretende aproximar a ciência, a investigação e a inovação da comunidade. Durante esta noite, o Mercado Municipal de Beja transforma-se num espaço dedicado à descoberta, experimentação e partilha de conhecimento, proporcionando ao público de todas as idades a oportunidade de contactar diretamente com investigadores, docentes e estudantes da UPBeja e conhecer o trabalho desenvolvido pela instituição nas várias áreas de investigação. A programação inclui atividades práticas, experiências, demonstrações, desafios e momentos de interação concebidos para despertar a curiosidade e aproximar a ciência do cotidiano das pessoas. A iniciativa pretende criar uma ponte entre a universidade e a sociedade, valorizando o conhecimento produzido na região e promovendo uma participação mais próxima e ativa da comunidade na ciência e na inovação. O Parque da Vila de Aljustrel acolhe, a partir de hoje até domingo, mais uma edição do Festicante. Segundo anunciou a Câmara de Aljustrel, promotora da iniciativa, é variado o programa e o objetivo é envolver os visitantes e a comunidade num grande momento de partilha e celebração. Este ano, o evento evoca o centenário do Grupo Coral dos Mineiros enquanto património vivo, sendo que o canto coletivo, enquanto expressão de identidade, vai ganhar destaque através do espetáculo 100 Anos, 100 Vozes. Ao palco vão surgir em diferentes dias deste evento os Descendentes, os Recante, os Cantadores do Alentejo, os Brasa Doirada, Pedro Mestre, Moços da Viola Campaniça, Maravilhas do Alentejo, entre outros, como DJ Micas e RMG. Uma tertúlia à mesa vai juntar os diferentes grupos corais do concelho, com destaque também para a abertura do percurso sonoro 10 décadas, 10 modas. O Festicante é também espaço de debate e tertúlia, canta alentejano, património imaterial da humanidade e os novos desafios marcou o arranque esta sexta-feira da iniciativa. A Câmara de Aljustrel destaca ainda o mercado de produtores e antiguidades, as tasquinhas, a inauguração da exposição coletiva do Nava, uma performance de dança e visitas guiadas ao Parque Mineiro de Aljustrel. A edição deste ano conta com o apoio da Entidade Regional do Turismo do Alentejo e Ribatejo e do Turismo de Portugal através de uma candidatura ao Portugal Events. As explicações foram deixadas na Rádio Vidigueira por Fernando Ruas, o presidente da Câmara Municipal de Aljustrel.
2: Então este ano temos aqui mais uma edição do nosso Festicante e no centro aqui das nossas atenções vai estar o centenário do Grupo Coral dos Mineiros de Aljustrel. É o grupo coral mais antigo do país. É um ano especial para nós porque este grupo, para além do canto alentejano, simboliza tudo aquilo que é a vida das minas, a vida dos mineiros. São os atuais membros, mas são também todos os outros que fizeram parte da história daquele grupo, que tem sido sempre um grupo de homens de luta, de mineiros, que é aqui a gênese aqui da Vila de Aljustrel, é a chamada Vila Mineira. E é isso que este ano queremos evocar aqui nesta edição. Logicamente que isto não vai girar tudo em volta dos grupos corais. Vamos ter aqui também outros excelentes músicos, como os Descendentes, como os Recante, que foram recentemente distinguidos também com o Prémio Música da Revista Mais Alentejo. Vamos ter o Pedro Mestre, vamos ter os moços da Viola Campaniça, Cantadores do Alentejo, a Brasa Dourada, pronto, e outros grupos também com um bom nível musical. É um investimento que fazemos aqui também para promover não apenas o nosso grupo, mas o canto alentejano também em global, pelo que esperamos aqui uma grande afluência. E para além disso também vamos ter aqui tertúlias, gastronomia, as nossas tasquinhas, bons motivos não faltam para as pessoas também se dirigirem ao Estrela neste fim de semana. O Festicante começa hoje, por isso estão todos convidados a virem ao Estrela e a desfrutarem do nosso Festicante.
0: O Presidente da Câmara Municipal de Aljustrel, Fernando Ruas, deixando então o convite para este Festicante que abre portas nesta sexta-feira. A Câmara de Cuba promove hoje, no âmbito das comemorações do Dia Mundial do Turismo, no Centro Cultural de Cuba, a iniciativa Conhecer Cuba com IA. Sob o tema Agenda Digital e Inteligência Artificial a Redesenhar o Turismo, a sessão pretende aproximar os mais jovens das novas ferramentas digitais e explorar de que forma a inteligência artificial pode contribuir para as novas formas de conhecer, interpretar e promover o território. A iniciativa é dirigida exclusivamente ao público estudantil, proporcionando aos alunos uma abordagem prática e atual à relação entre turismo, tecnologia e valorização do património. Tem lugar esta sexta-feira a Messejana Vila Criativa, a decorrer ao longo da tarde, na Praça 1º de Julho, em Messejana. A iniciativa integra as comemorações do Interreg Cooperation Day 2026, que este ano assinala o seu 15º aniversário. Esta celebração europeia procura demonstrar como a cooperação entre regiões, instituições e comunidades permite encontrar melhores respostas para desafios comuns. Promovida pela Buinho Fab Lab e pelo projeto Cross Rural Hub Euroas, através da Comunidade Intermunicipal do Baixo Alentejo e Incubadora de Inovação Social do Baixo Alentejo, a iniciativa conta também com a colaboração da Câmara de Aljustrel e da Junta de Freguesia da Messejana. Ao longo desta tarde, moradores, visitantes, famílias e jovens vão ser convidados a descobrir e experimentar diferentes tecnologias de fabricação digital. O espaço Experimental Fab Lab vai permitir conhecer ferramentas como a impressão 3D, o corte e a gravação a laser, o design digital e a eletrónica, explorando as suas aplicações na criação de produtos, projetos e novas soluções. O evento conta também com uma conversa sobre inovação rural, reunindo diferentes perspectivas sobre a criatividade, o empreendedorismo e a capacidade de transformar os territórios a partir das suas próprias comunidades. A Messejana Vila Criativa é uma das primeiras ações do Cross Rural Hub, EROAS, projeto de cooperação transfronteiriça que reúne parceiros do Alentejo, da região centro e também da Extremadura. Ponto final neste bloco informativo, com a previsão do estado do tempo para amanhã, sábado. O Instituto Português do Mar e da Atmosfera prevê sol com períodos de muita nebulosidade, em especial por nuvens altas, vento fraco a moderado, a predominar de norte-noroeste, superando por vezes forte nas serras do litoral centro até ao meio da manhã e a partir do fim da tarde, com a possibilidade de formação de neblina ou nevoeiro matinal em alguns locais do litoral centro. Pequena subida da temperatura máxima no litoral norte e centro e uma pequena descida da temperatura no Algarve. Máximas que por cá poderão atingir os 35 graus em Beja, 37 em Évora, 32 em Porto Alegre, 29 em Sines.
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Não vou falar-vos disso aqui. 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

Já sentiu que a vida parece testar a sua coragem de sonhar? Há momentos em que ela espalha pedras no caminho, levanta ventos contrários e cria silêncios onde antes existia entusiasmo. Nesses dias, a meta parece estar longe demais, quase invisível perante o horizonte do cansaço. Mas existe uma diferença silenciosa entre quem chega ao destino e quem fica pelo caminho. Chama-se persistência. Desistir pode parecer sedutor porque oferece o alívio imediato de parar de lutar. No entanto, continuar exige fibra, exige confiança e aquela chama interior que mais ninguém vê, mas que sustenta todo o resto. Seguir em frente não significa não sentir medo. Significa que decidiu caminhar apesar dele. É permanecer quando o mundo parece dizer basta. É acreditar quando as vozes à sua volta se calam. É dar mais um passo, apenas um, mesmo quando o coração se sente exausto. Pense nisto e seja feliz.

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4: 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São 6 horas. 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
4: 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São 7 horas. 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

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São 8 horas. 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

0: Boa noite.
1: O Comando Territorial de Beja da GNR deteve um homem de 56 anos no passado dia 23 pela prática do crime de tráfico de estupefacientes na localidade de Cuba. Segundo revelou hoje a GNR em comunicado, a detenção ocorreu na sequência da recolha de informação policial depois dos militares da guarda detectarem uma viatura suspeita em circulação, tendo procedido à sua abordagem. No decorrer da ação policial, após a detecção de comportamentos considerados suspeitos por parte dos ocupantes da viatura, foram efetuadas revistas pessoais de segurança e uma busca à viatura, tendo sido possível localizar e apreender a 3,65 doses de cocaína, 114,4 doses de heroína e um telemóvel. O detido foi constituído, arguido e sujeito a termo de identidade e residência, tendo os factos sido comunicados ao Tribunal Judicial de Cuba. As diligências policiais contaram com o apoio dos postos territoriais de Cuba e Vidigara, bem como de elementos da estrutura de investigação criminal do Comando Territorial de Beja, da GNR. A Câmara Municipal de Vidigara investiu 113 mil euros na valorização de 62 trabalhadores com o descongelamento de carreiras. Segundo anunciou a Câmara Municipal, durante anos, os trabalhadores do município de Vidigara cumpriram, não foram avaliados e ficaram parados. A Câmara Municipal diz ter concretizado a atualização remuneratória de 62 trabalhadores na sequência das avaliações de desempenho do biênio 2023-2024, num investimento de 113 mil euros. A resposta a uma injustiça que se arrastou até 2025 e que agora foi resolvida, segundo a autarquia vidigarense, que promoveu ainda 10 assistentes operacionais à carreira de assistente técnico e enquadrando 2 trabalhadores na carreira de técnico superior, corrigindo situações de desajustamento funcional que persistiam há vários anos. A Câmara de Vidigara sublinha que valorizar quem serve a população é a base da estratégia do Executivo, sobretudo no momento em que o aumento generalizado dos preços aperta o orçamento das famílias todos os meses. As explicações são do Presidente da Câmara Municipal de Vidigara, Ricardo Bonito, que fala numa medida que constituiu uma das prioridades e bandeiras do Executivo, realçando a importância de concluir este processo.
2: Uma das grandes bandeiras deste Executivo é ter as pessoas motivadas, com alguma proximidade, porque só assim entendemos que o Conselho pode avançar e progredir. E, de facto, o que encontramos aqui foi que as carreiras das pessoas tinham ficado estagnadas por não avaliação das mesmas. Assim, nestes poucos meses em que estamos em funções, entendemos que esta seria uma das nossas prioridades: devolver aos trabalhadores, devolver às suas famílias o valor que lhes era devido através das suas atualizações e das suas progressões salariais. Ainda para mais quando sabemos que todos os dias o preço dos produtos aumentam, do nosso dia, do nosso cotidiano, todos os dias temos aumentos, e era de facto importante deixar nas famílias mais rendimento. E foi isso que fizemos. Para 62 trabalhadores da autarquia, investimos cerca de 113 mil euros. E isso é algo que nos satisfaz e algo que permite ter mais dinheiro na nossa economia, mais dinheiro nos funcionários, para que possam ter também uma vida mais estável, uma vez também esta verba lhe era devida. Estamos aqui, de facto, para valorizar sempre a nossa população e, naturalmente, os nossos funcionários. É de facto, uma injustiça. Existiam algumas pessoas desde 2019, o grosso desde 2020, e foi preciso ir pondo todas estas atualizações salariais para que as pessoas vissem também aquilo que é o seu trabalho, o seu esforço do dia-a-dia pela causa pública, ser reconhecido também através da sua valorização pessoal e salarial. E isso era bandeira nossa e foi, de facto, muito importante nós concluirmos este processo. Connosco chegou o fim do abandono aos funcionários.
1: O Presidente da Câmara Municipal de Vidigara, Ricardo Bonito, que promoveu então a valorização destes 62 trabalhadores do município, descongelando as suas carreiras. A Câmara Municipal de Vidigara realiza esta sexta-feira, no âmbito das comemorações do Dia Mundial do Turismo, a sessão de apresentação do Vidigara Tourism Lab, programa de capacitação, inovação e estruturação da oferta turística do destino, que tem lugar no Centro do Património e Turismo de Vidigueira, às 15 horas. Segundo anunciou a Câmara de Vidigueira, o Vidigueira Tourism Lab é uma iniciativa de capacitação dirigida aos agentes e profissionais do setor turístico, que decorrerá durante 2 dias, em fevereiro, e que pretende trabalhar novas ferramentas e abordagens para um turismo mais inovador, qualificado e preparado para o futuro, com enfoque na digitalização, inteligência artificial, novas tendências e estruturação de experiências turísticas. A iniciativa arranca com a apresentação da parceria entre a Escola de Hotelaria e Turismo de Porto Alegre e o município de Vidigueira, no âmbito do programa Formação Mais Próxima, e o enquadramento do Vidigueira Tourism Lab, que é apresentado de seguida. Uma ação que é dirigida preferencialmente a empresários turísticos, alojamento e hotelaria, restauração, adegas e enoturismo, animação turística, agentes culturais, associações, técnicos municipais e estudantes de turismo. A Comunidade Intermunicipal de Baixo Montes publicou no passado dia 21 de setembro, em Diário da República, um novo concurso público para a concessão de serviço público de transporte rodoviário regular de passageiros. Segundo avançou a Simbal, o procedimento prevê a celebração de um contrato de serviço público de segunda geração, colocando a Simbal entre as primeiras comunidades intermunicipais do país a avançar para este novo ciclo de contratação do transporte público rodoviário. O novo contrato deverá integrar os dois modelos atualmente em execução na Simbal, a concessão de serviço público e a denominada Bolsa de Quilómetros, procurando reunir num único enquadramento contratual a prestação do serviço público de transporte rodoviário regular de passageiros. O procedimento apresenta um preço base de 15 milhões e 86 mil euros para um período de concessão de 8 anos, traduzindo a dimensão do serviço público de transporte colocado a concurso no âmbito deste novo contrato. A publicação do procedimento, segundo a Simbal, marca o início de um novo processo de contratação pública para o transporte rodoviário regular de passageiros no Baixo Alentejo. Com este novo concurso, a Simbal procura enquadrar a próxima geração de prestação do Serviço Público de Transporte Rodoviário Intermunicipal, estabelecendo requisitos relativos à oferta, frota, sustentabilidade ambiental, bilhética, informação ao passageiro e meios necessários à operação. O procedimento encontra-se agora sujeito às diferentes fases definidas na contratação pública. O Parque de Natureza de Nodar, na herdade da Coitadinha, em Barrancos, recebe esta sexta-feira o FCS Friday, iniciativa integrada na Semana da Floresta 2026, que decorre até 27 de setembro sob o mote Faça uma Ação pelas Florestas. Segundo anunciou EDIA, entidade promotora, o encontro inclui atividades didáticas e interativas dedicadas à importância das florestas e à gestão florestal responsável, bem como uma cerimónia de entrega de certificados aos novos titulares e a entidades que renovaram a sua certificação. Com cerca de 1.000 hectares, herdada da Coitadinha, adquirida pela EDIA em 1997 como uma medida de compensação pelos habitats afetados pela construção da barragem de Alqueva, integra a Rede Natura 2000 e a Zona de Proteção Especial Moura-Mourão Barrancos, reunindo um importante património natural e cultural com destaque para o montado de Azinho. A realização desta iniciativa em Nodar destaca, segundo a EDIA, o trabalho desenvolvido neste território e a importância de uma gestão florestal responsável na conservação e valorização dos espaços naturais. A Câmara Municipal de Vidigueira tem a decorrer até 2 de outubro o período de inscrição e renovação de matrícula na Universidade Sénior para o ano letivo 26-27. Trata-se de um projeto socioeducativo e cultural promovido pela autarquia e que tem como finalidade implementar um ensino informal que contribua para a formação ao longo da vida da população com mais de 55 anos, proporcionando maior qualidade de vida e um envelhecimento ativo, saudável. Os alunos podem escolher entre várias disciplinas que serão complementadas ao longo do ano letivo com a realização de diversas atividades socioeducativas: tecnologias de informação e comunicação, história, oficina das artes e criatividade, nutrição, cozinha e sabores, oficina da leitura e da escrita, Tuna Sénior de Vidigueira, oficina do canto, música, ritmo e cavaquinho, saúde e bem-estar, laboratório de memórias, jogos e ginástica sénior, inglês para a vida, teatro e expressões, dança criativa e música francesa, oficina de crochê, movimento expressivo com canto tradicional português e encontros e tertúlias temáticas são as disciplinas a lecionar neste novo ano letivo. As inscrições podem ser formalizadas junto do Balcão Único ou Balcão Eletrónico da Câmara Municipal de Vidigueira, juntas de freguesia e centros de convívio. A Câmara Municipal de Serpa deu luz verde ao Regulamento Municipal de Atribuição de Bolsas de Estudo e de Mérito, que agora segue para a Assembleia Municipal, onde será votado na próxima sessão marcada para segunda-feira. Segundo anunciou a Câmara de Serpa, o regulamento define dois tipos de apoio financeiro, de natureza anual, as bolsas de estudo, atribuídas com base em critérios socioeconómicos, e as bolsas de mérito, destinadas a reconhecer percursos de excelência académica. Podem candidatar-se estudantes residentes no Conselho de Serpa há pelo menos 3 anos, matriculados em cursos de técnico superior profissional, licenciatura, mestrado integrado ou mestrado, frequentados em instituições de ensino superior públicas, privadas ou cooperativas reconhecidas pelo Estado. Após a aprovação, o regulamento entra em vigor no dia seguinte à sua publicação em Diário da República, prevendo-se a abertura do período de candidaturas para o princípio do mês de outubro. A Câmara de Serpa diz reafirmar com esta medida a importância da educação e do acesso equitativo ao ensino superior como pilares fundamentais do desenvolvimento social, económico e cultural do Conselho, promovendo simultaneamente o mérito, a igualdade de oportunidades e a valorização dos jovens do Conselho. A Universidade Politécnica de Beja promove esta sexta-feira, entre as 18h e as 22 horas, no Mercado Municipal de Beja, a Noite Europeia dos Investigadores. Trata-se de uma iniciativa que pretende aproximar a ciência, a investigação e a inovação da comunidade. Durante esta noite, o Mercado Municipal de Beja transforma-se num espaço dedicado à descoberta, experimentação e partilha de conhecimento, proporcionando ao público de todas as idades a oportunidade de contactar diretamente com investigadores, docentes e estudantes da UPBeja e conhecer o trabalho desenvolvido pela instituição nas várias áreas de investigação. A programação inclui atividades práticas, experiências, demonstrações, desafios e momentos de interação concebidos para despertar a curiosidade e aproximar a ciência do cotidiano das pessoas. A iniciativa pretende criar uma ponte entre a universidade e a sociedade, valorizando o conhecimento produzido na região e promovendo uma participação mais próxima e ativa da comunidade na ciência e na inovação. O Parque da Vila de Aljustrel acolhe, a partir de hoje até domingo, mais uma edição do Festicante. Segundo anunciou a Câmara de Aljustrel, promotora da iniciativa, é variado o programa e o objetivo é envolver os visitantes e a comunidade num grande momento de partilha e celebração. Este ano, o evento evoca o centenário do Grupo Coral dos Mineiros enquanto património vivo, sendo que o canto coletivo, enquanto expressão de identidade, vai ganhar destaque através do espetáculo 100 Anos, 100 Vozes. Ao palco vão surgir em diferentes dias deste evento os Descendentes, os Recante, os Cantadores do Alentejo, os Brasa Doirada, Pedro Mestre, Moços da Viola Campaniça, Maravilhas do Alentejo, entre outros, como DJ Micas e RMG. Uma tertúlia à mesa vai juntar os diferentes grupos corais do Conselho, com destaque também para a abertura do percurso sonoro 10 décadas, 10 modas. O Festicante é também espaço de debate e tertúlia, canto alentejano, património imaterial da humanidade e os novos desafios marcou o arranque esta sexta-feira da iniciativa. A Câmara de Aljustrel destaca ainda o mercado de produtores e antiguidades, as tasquinhas, a inauguração da exposição coletiva do Nava, uma performance de dança e visitas guiadas ao Parque Mineiro de Aljustrel. A edição deste ano conta com o apoio da Entidade Regional do Turismo do Alentejo e Ribatejo e do Turismo de Portugal através de uma candidatura ao Portugal Events. As explicações foram deixadas na Rádio Vidigueira por Fernando Ruas, o presidente da Câmara Municipal de Aljustrel.
0: Então, este ano temos aqui mais uma edição do nosso Festicante e no centro aqui das nossas atenções vai estar o centenário do Grupo Coral dos Mineiros de Aljustrel. É o grupo coral mais antigo do país. É um ano especial para nós porque este grupo, para além do canto alentejano, simboliza tudo aquilo que é a vida das minas, a vida dos mineiros. São os atuais membros, mas são também todos os outros que fizeram parte da história daquele grupo, que tem sido sempre um grupo de homens de luta, de mineiros, que é aqui a gênese aqui da Vila de Aljustrel, é a chamada Vila Mineira, e é isso que este ano queremos evocar aqui nesta edição. Logicamente que isto não vai girar tudo em volta dos grupos corais, vamos ter aqui também outros excelentes músicos, como os Descendentes, como os Recante, que foram recentemente distinguidos também com o Prémio Música da Revista Mais Alentejo. Vamos ter o Pedro Mestre, vamos ter os moços da Viola Campaniça, Cantadores do Alentejo, a Brasa Dourada, pronto, e outros grupos também com um bom nível musical. É um investimento que fazemos aqui também para promover não apenas o nosso grupo, mas o canto alentejano também em global, pelo que esperamos aqui uma grande afluência. E para além disso também vamos ter aqui tertúlias, gastronomia, as nossas tasquinhas, bons motivos não faltam para as pessoas também se dirigirem ao Estrela neste fim de semana. O Festicante começa hoje, por isso estão todos convidados a virem ao Estrela e a desfrutarem do nosso Festicante.
1: O Presidente da Câmara Municipal de Aljustrel, Fernando Ruas, deixando então o convite para este Festicante que abre portas nesta sexta-feira. A Câmara de Cuba promove hoje, no âmbito das comemorações do Dia Mundial do Turismo, no Centro Cultural de Cuba, a iniciativa Conhecer Cuba com IA. Sob o tema Agenda Digital e Inteligência Artificial a Redesenhar o Turismo, a sessão pretende aproximar os mais jovens das novas ferramentas digitais e explorar de que forma a inteligência artificial pode contribuir para as novas formas de conhecer, interpretar e promover o território. A iniciativa é dirigida exclusivamente ao público estudantil, proporcionando aos alunos uma abordagem prática e atual à relação entre turismo, tecnologia e valorização do património. Tem lugar esta sexta-feira a Messejana Vila Criativa, a decorrer ao longo da tarde, na Praça 1º de Julho, em Messejana. A iniciativa integra as comemorações do Interreg Cooperation Day 2026, que este ano assinala o seu 15º aniversário. Esta celebração europeia procura demonstrar como a cooperação entre regiões, instituições e comunidades permite encontrar melhores respostas para desafios comuns. Promovida pela Buinho Fab Lab e pelo projeto Cross Rural Hub Euroas, através da Comunidade Intermunicipal do Baixo Alentejo e Incubadora de Inovação Social do Baixo Alentejo, a iniciativa conta também com a colaboração da Câmara de Aljustrel e da Junta de Freguesia de Messejana. Ao longo desta tarde, moradores, visitantes, famílias e jovens vão ser convidados a descobrir e experimentar diferentes tecnologias de fabricação digital. O espaço Experimental Fab Lab vai permitir conhecer ferramentas como a impressão 3D, o corte e a gravação a laser, o design digital e a eletrónica, explorando as suas aplicações na criação de produtos, projetos e novas soluções. O evento conta também com uma conversa sobre inovação rural, reunindo diferentes perspectivas sobre a criatividade, o empreendedorismo e a capacidade de transformar os territórios a partir das suas próprias comunidades. A Messejana Vila Criativa é uma das primeiras ações do Cross Rural Hub, EROAS, projeto de cooperação transfronteiriça que reúne parceiros do Alentejo, da região centro e também da Extremadura. Ponto final neste bloco informativo, com a previsão do estado do tempo para amanhã, sábado. O Instituto Português do Mar e da Atmosfera prevê sol com períodos de muita nebulosidade, em especial por nuvens altas, vento fraco a moderado, a predominar de norte-noroeste, superando por vezes forte nas serras do litoral centro até ao meio da manhã e a partir do fim da tarde, com a possibilidade de formação de neblina, ou nevoeiro matinal em alguns locais do litoral centro. Pequena subida da temperatura máxima no litoral norte e centro e uma pequena descida da temperatura no Algarve. Máximas que por cá poderão atingir os 35 graus em Beja, 37 em Évora, 32 em Porto Alegre, 29 em Sines. É tudo quanto à informação. Boa noite, bom fim de semana.
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3: 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São 10 horas. 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

0: Boa noite.
1: O Comando Territorial de Beja da GNR deteve um homem de 56 anos no passado dia 23 pela prática do crime de tráfico de estupefacientes na localidade de Cuba. Segundo revelou hoje a GNR em comunicado, a detenção ocorreu na sequência da recolha de informação policial depois dos militares da guarda detectarem uma viatura suspeita em circulação, tendo procedido à sua abordagem. No decorrer da ação policial, após a detecção de comportamentos considerados suspeitos por parte dos ocupantes da viatura, foram efetuadas revistas pessoais de segurança e uma busca à viatura, tendo sido possível localizar e apreender a 3,65 doses de cocaína, 114,4 doses de heroína e um telemóvel. O detido foi constituído, arguido e sujeito a termo de identidade e residência, tendo os factos sido comunicados ao Tribunal Judicial de Cuba. As diligências policiais contaram com o apoio dos postos territoriais de Cuba e Vidigara, bem como de elementos da estrutura de investigação criminal do Comando Territorial de Beja, da GNR. A Câmara Municipal de Vidigara investiu 113 mil euros na valorização de 62 trabalhadores com o descongelamento de carreiras. Segundo anunciou a Câmara Municipal, durante anos, os trabalhadores do município de Vidigara cumpriram, não foram avaliados e ficaram parados. A Câmara Municipal diz ter concretizado a atualização remuneratória de 62 trabalhadores na sequência das avaliações de desempenho do biênio 2023-2024, num investimento de 113 mil euros. A resposta a uma injustiça que se arrastou até 2025 e que agora foi resolvida, segundo a autarquia vidigarense, que promoveu ainda 10 assistentes operacionais à carreira de assistente técnico e enquadrando 2 trabalhadores na carreira de técnico superior, corrigindo situações de desajustamento funcional que persistiam há vários anos. A Câmara de Vidigara sublinha que valorizar quem serve a população é a base da estratégia do Executivo, sobretudo no momento em que o aumento generalizado dos preços aperta o orçamento das famílias todos os meses. As explicações são do Presidente da Câmara Municipal de Vidigara, Ricardo Bonito, que fala numa medida que constituiu uma das prioridades e bandeiras do Executivo, realçando a importância de concluir este processo.
2: Uma das grandes bandeiras deste Executivo é ter as pessoas motivadas, com alguma proximidade, porque só assim entendemos que o Conselho pode avançar e progredir. E, de facto, o que encontramos aqui foi que as carreiras das pessoas tinham ficado estagnadas por não avaliação das mesmas. Assim, nestes poucos meses em que estamos em funções, entendemos que esta seria uma das nossas prioridades: devolver aos trabalhadores, devolver às suas famílias o valor que lhes era devido através das suas atualizações e das suas progressões salariais. Ainda para mais quando sabemos que todos os dias o preço dos produtos aumentam, do nosso dia, do nosso cotidiano, todos os dias temos aumentos, e era de facto importante deixar nas famílias mais rendimento. E foi isso que fizemos. Para 62 trabalhadores da autarquia, investimos cerca de 113 mil euros. E isso é algo que nos satisfaz e algo que permite ter mais dinheiro na nossa economia, mais dinheiro nos funcionários, para que possam ter também uma vida mais estável, uma vez também esta verba lhe era devida. Estamos aqui, de facto, para valorizar sempre a nossa população e, naturalmente, os nossos funcionários. É de facto, uma injustiça. Existiam algumas pessoas desde 2019, o grosso desde 2020, e foi preciso ir pondo todas estas atualizações salariais para que as pessoas vissem também aquilo que é o seu trabalho, o seu esforço do dia-a-dia pela causa pública, ser reconhecido também através da sua valorização pessoal e salarial. E isso era bandeira nossa e foi, de facto, muito importante nós concluirmos este processo. Connosco chegou o fim do abandono aos funcionários.
1: O Presidente da Câmara Municipal de Vidigara, Ricardo Bonito, que promoveu então a valorização destes 62 trabalhadores do município, descongelando as suas carreiras. A Câmara Municipal de Vidigara realiza esta sexta-feira, no âmbito das comemorações do Dia Mundial do Turismo, a sessão de apresentação do Vidigara Tourism Lab, programa de capacitação, inovação e estruturação da oferta turística do destino, que tem lugar no Centro do Património e Turismo de Vidigueira, às 15 horas. Segundo anunciou a Câmara de Vidigueira, o Vidigueira Tourism Lab é uma iniciativa de capacitação dirigida aos agentes e profissionais do setor turístico, que decorrerá durante 2 dias, em fevereiro, e que pretende trabalhar novas ferramentas e abordagens para um turismo mais inovador, qualificado e preparado para o futuro, com enfoque na digitalização, inteligência artificial, novas tendências e estruturação de experiências turísticas. A iniciativa arranca com a apresentação da parceria entre a Escola de Hotelaria e Turismo de Porto Alegre e o município de Vidigueira, no âmbito do programa Formação Mais Próxima, e o enquadramento do Vidigueira Tourism Lab, que é apresentado de seguida. Uma ação que é dirigida preferencialmente a empresários turísticos, alojamento e hotelaria, restauração, adegas e enoturismo, animação turística, agentes culturais, associações, técnicos municipais e estudantes de turismo. A Comunidade Intermunicipal de Baixo Montes publicou no passado dia 21 de setembro, em Diário da República, um novo concurso público para a concessão de serviço público de transporte rodoviário regular de passageiros. Segundo avançou a Simbal, o procedimento prevê a celebração de um contrato de serviço público de segunda geração, colocando a Simbal entre as primeiras comunidades intermunicipais do país a avançar para este novo ciclo de contratação do transporte público rodoviário. O novo contrato deverá integrar os dois modelos atualmente em execução na Simbal, a concessão de serviço público e a denominada Bolsa de Quilómetros, procurando reunir num único enquadramento contratual a prestação do serviço público de transporte rodoviário regular de passageiros. O procedimento apresenta um preço base de 15 milhões e 86 mil euros para um período de concessão de 8 anos, traduzindo a dimensão do serviço público de transporte colocado a concurso no âmbito deste novo contrato. A publicação do procedimento, segundo a Simbal, marca o início de um novo processo de contratação pública para o transporte rodoviário regular de passageiros no Baixo Alentejo. Com este novo concurso, a Simbal procura enquadrar a próxima geração de prestação do Serviço Público de Transporte Rodoviário Intermunicipal, estabelecendo requisitos relativos à oferta, frota, sustentabilidade ambiental, bilhética, informação ao passageiro e meios necessários à operação. O procedimento encontra-se agora sujeito às diferentes fases definidas na contratação pública. O Parque de Natureza de Nodar, na herdade da Coitadinha, em Barrancos, recebe esta sexta-feira o FCS Friday, iniciativa integrada na Semana da Floresta 2026, que decorre até 27 de setembro sob o mote Faça uma Ação pelas Florestas. Segundo anunciou EDIA, entidade promotora, o encontro inclui atividades didáticas e interativas dedicadas à importância das florestas e à gestão florestal responsável, bem como uma cerimónia de entrega de certificados aos novos titulares e a entidades que renovaram a sua certificação. Com cerca de 1.000 hectares, herdada da Coitadinha, adquirida pela EDIA em 1997 como uma medida de compensação pelos habitats afetados pela construção da barragem de Alqueva, integra a Rede Natura 2000 e a Zona de Proteção Especial Moura-Mourão Barrancos, reunindo um importante património natural e cultural com destaque para o montado de Azinho. A realização desta iniciativa em Nordar destaca, segundo a EDIA, o trabalho desenvolvido neste território e a importância de uma gestão florestal responsável na conservação e valorização dos espaços naturais. A Câmara Municipal de Vidigueira tem a decorrer até 2 de outubro o período de inscrição e renovação de matrícula na Universidade Sénior para o ano letivo 26-27. Trata-se de um projeto socioeducativo e cultural promovido pela autarquia e que tem como finalidade implementar um ensino informal que contribua para a formação ao longo da vida da população com mais de 55 anos, proporcionando maior qualidade de vida e um envelhecimento ativo, saudável. Os alunos podem escolher entre várias disciplinas que serão complementadas ao longo do ano letivo com a realização de diversas atividades socioeducativas: tecnologias de informação e comunicação, história, oficina das artes e criatividade, nutrição, cozinha e sabores, oficina da leitura e da escrita, Tuna Sénior de Vidigueira, oficina do canto, música, ritmo e cavaquinho, saúde e bem-estar, laboratório de memórias, jogos e ginástica sénior, inglês para a vida, teatro e expressões, dança criativa e música francesa, oficina de crochê, movimento expressivo com canto tradicional português e encontros e tertúlias temáticas são as disciplinas a lecionar neste novo ano letivo. As inscrições podem ser formalizadas junto do Balcão Único ou Balcão Eletrónico da Câmara Municipal de Vidigueira, juntas de freguesia e centros de convívio. A Câmara Municipal de Serpa deu luz verde ao Regulamento Municipal de Atribuição de Bolsas de Estudo e de Mérito, que agora segue para a Assembleia Municipal, onde será votado na próxima sessão marcada para segunda-feira. Segundo anunciou a Câmara de Serpa, o regulamento define dois tipos de apoio financeiro, de natureza anual, as bolsas de estudo, atribuídas com base em critérios socioeconómicos, e as bolsas de mérito, destinadas a reconhecer percursos de excelência académica. Podem candidatar-se estudantes residentes no Conselho de Serpa há pelo menos 3 anos, matriculados em cursos de técnico superior profissional, licenciatura, mestrado integrado ou mestrado, frequentados em instituições de ensino superior públicas, privadas ou cooperativas reconhecidas pelo Estado. Após a aprovação, o regulamento entra em vigor no dia seguinte à sua publicação em Diário da República, prevendo-se a abertura do período de candidaturas para o princípio do mês de outubro. A Câmara de Serpa diz reafirmar com esta medida a importância da educação e do acesso equitativo ao ensino superior como pilares fundamentais do desenvolvimento social, económico e cultural do Conselho, promovendo simultaneamente o mérito, a igualdade de oportunidades e a valorização dos jovens do Conselho. A Universidade Politécnica de Beja promove esta sexta-feira, entre as 18 e as 22 horas, no Mercado Municipal de Beja, a Noite Europeia dos Investigadores. Trata-se de uma iniciativa que pretende aproximar a ciência, a investigação e a inovação da comunidade. Durante esta noite, o Mercado Municipal de Beja transforma-se num espaço dedicado à descoberta, experimentação e partilha de conhecimento, proporcionando ao público de todas as idades a oportunidade de contactar diretamente com investigadores, docentes e estudantes da UPBeja e conhecer o trabalho desenvolvido pela instituição nas várias áreas de investigação. A programação inclui atividades práticas, experiências, demonstrações, desafios e momentos de interação concebidos para despertar a curiosidade e aproximar a ciência do cotidiano das pessoas. A iniciativa pretende criar uma ponte entre a universidade e a sociedade, valorizando o conhecimento produzido na região e promovendo uma participação mais próxima e ativa da comunidade na ciência e na inovação. O Parque da Vila de Aljustrel acolhe, a partir de hoje até domingo, mais uma edição do Festicante. Segundo anunciou a Câmara de Aljustrel, promotora da iniciativa, é variado o programa e o objetivo é envolver os visitantes e a comunidade num grande momento de partilha e celebração. Este ano, o evento evoca o centenário do Grupo Coral dos Mineiros enquanto património vivo, sendo que o canto coletivo, enquanto expressão de identidade, vai ganhar destaque através do espetáculo 100 anos, 100 vozes. Ao palco vão surgir em diferentes dias deste evento os Descendentes, os Recante, os Cantadores do Alentejo, os Brasa Doirada, Pedro Mestre, Moços da Viola Campaniça, Maravilhas do Alentejo, entre outros, como DJ Micas e RMG. Uma tertúlia à mesa vai juntar os diferentes grupos corais do Conselho, com destaque também para a abertura do percurso sonoro 10 décadas, 10 modas. O Festicante é também espaço de debate e tertúlia, canto alentejano, património imaterial da humanidade e os novos desafios marcou o arranque esta sexta-feira da iniciativa. A Câmara de Aljustrel destaca ainda o mercado de produtores e antiguidades, as tasquinhas, a inauguração da exposição coletiva do Nava, uma performance de dança e visitas guiadas ao Parque Mineiro de Aljustrel. A edição deste ano conta com o apoio da Entidade Regional do Turismo do Alentejo e Ribatejo e do Turismo de Portugal através de uma candidatura ao Portugal Events. As explicações foram deixadas na Rádio Vidigueira por Fernando Ruas, o presidente da Câmara Municipal de Aljustrel.
0: Então este ano temos aqui mais uma edição do nosso Festicante e no centro aqui das nossas atenções vai estar o centenário do Grupo Coral dos Mineiros de Aljustrel. É o grupo coral mais antigo do país. É um ano especial para nós porque este grupo, para além do canto alentejano, simboliza tudo aquilo que é a vida das minas, a vida dos mineiros. São os atuais membros, mas são também todos os outros que fizeram parte da história daquele grupo, que tem sido sempre um grupo de homens de luta, de mineiros, que é aqui a gênese aqui da Vila de Aljustrel, é a chamada Vila Mineira, e é isso que este ano queremos evocar aqui nesta edição. Logicamente que isto não vai girar tudo em volta dos grupos corais, vamos ter aqui também outros excelentes músicos, como os Descendentes, como os Recante, que foram recentemente distinguidos também com o Prémio Música da Revista Mais Alentejo. Vamos ter o Pedro Mestre, vamos ter os moços da Viola Campaniça, Cantadores do Alentejo, a Brasa Dourada, pronto, e outros grupos também com um bom nível musical. É um investimento que fazemos aqui também para promover não apenas o nosso grupo, mas o canto alentejano também em global, pelo que esperamos aqui uma grande afluência. E para além disso também vamos ter aqui tertúlias, gastronomia, as nossas tasquinhas, bons motivos não faltam para as pessoas também se dirigirem ao Estrela neste fim de semana. O Festicante começa hoje, por isso estão todos convidados a virem ao Estrela e a desfrutarem do nosso Festicante.
1: O Presidente da Câmara Municipal de Aljustrel, Fernando Ruas, deixando então o convite para este Festicante que abre portas nesta sexta-feira. A Câmara de Cuba promove hoje, no âmbito das comemorações do Dia Mundial do Turismo, no Centro Cultural de Cuba, a iniciativa Conhecer Cuba com IA. Sob o tema Agenda Digital e Inteligência Artificial a Redesenhar o Turismo, a sessão pretende aproximar os mais jovens das novas ferramentas digitais e explorar de que forma a inteligência artificial pode contribuir para as novas formas de conhecer, interpretar e promover o território. A iniciativa é dirigida exclusivamente ao público estudantil, proporcionando aos alunos uma abordagem prática e atual à relação entre turismo, tecnologia e valorização do património. Tem lugar esta sexta-feira a Messejana Vila Criativa, a decorrer ao longo da tarde, na Praça 1º de Julho, em Messejana. A iniciativa integra as comemorações do Interreg Cooperation Day 2026, que este ano assinala o seu 15º aniversário. Esta celebração europeia procura demonstrar como a cooperação entre regiões, instituições e comunidades permite encontrar melhores respostas para desafios comuns. Promovida pela Buinho Fab Lab e pelo projeto Cross Rural Hub Euroas, através da Comunidade Intermunicipal do Baixo Alentejo e Incubadora de Inovação Social do Baixo Alentejo, a iniciativa conta também com a colaboração da Câmara de Aljustrel e da Junta de Freguesia de Messejana. Ao longo desta tarde, moradores, visitantes, famílias e jovens vão ser convidados a descobrir e experimentar diferentes tecnologias de fabricação digital. O espaço Experimental Fab Lab vai permitir conhecer ferramentas como a impressão 3D, o corte e a gravação a laser, o design digital e a eletrónica, explorando as suas aplicações na criação de produtos, projetos e novas soluções. O evento conta também com uma conversa sobre inovação rural, reunindo diferentes perspectivas sobre a criatividade, o empreendedorismo e a capacidade de transformar os territórios a partir das suas próprias comunidades. A Messejana Vila Criativa é uma das primeiras ações do Cross Rural Hub, EROAS, projeto de cooperação transfronteiriça que reúne parceiros do Alentejo, da região centro e também da Extremadura. Ponto final neste bloco informativo, com a previsão do estado do tempo para amanhã, sábado. O Instituto Português do Mar e da Atmosfera prevê sol com períodos de muita nebulosidade, em especial por nuvens altas, vento fraco a moderado, a predominar de norte-noroeste, superando por vezes forte nas serras do litoral centro até ao meio da manhã e a partir do fim da tarde, com a possibilidade de formação de neblina ou nevoeiro matinal em alguns locais do litoral centro. Pequena subida da temperatura máxima no litoral norte e centro e uma pequena descida da temperatura no Algarve. Máximas que por cá poderão atingir os 35 graus em Beja, 37 em Évora, 32 em Porto Alegre, 29 em Sines. É tudo quanto à informação. Boa noite, bom fim de semana.
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1: Olá, eu sou o Luís Ferrão e esta é a música dos 30, 42, 50 e por aí fora. A primeira hora começa com uma banda alemã que toda a gente conhece.
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1: Aqui estão os Scorpions, onde podem ouvir o baixista Francis Buchholz, que não resistiu à batalha contra o cancro não especificado e nos deixou a 22 de janeiro de 2026, aos 71 anos. Esteve na banda entre 1973 e 92 e participou nos álbuns mais populares do grupo, Blackout, Love at the First Sting e também Crazy World. Junta-te ao grupo Clube 80 no Facebook e pede para aderir, escolhe e partilhe comigo as tuas músicas preferidas dos anos 70, 80 e 90. Agora, vamos a isto, Bad Boys Running Wild. Bom fim de semana.

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1: Hoje começamos a todo vapor com um post no grupo 80 do Facebook da Dinaval de Coimbra. Aqui estão os Def Leppard, Pull Some Sugar on Me. Muito obrigado, bom fim de semana.

são canções como esta que me fazem estar aqui ao fim de semana. Liga-te ao grupo Clube 80 no Facebook, repete para aderir, escolhe e depois partilha comigo as músicas que te apetecer dos anos 70, 80 e 90. O José Duarte, que vive nos Açores, na Ilha do Faial, deixou no nosso grupo um videoclipe onde participam mais de 200 músicos, com este clássico dos Europe. Ó José, seja bem-vindo. Se não se importa, vai ouvir a versão original que o Lino Galveias, que é de Coimbra, mas trabalha em Praga, na Checa, também postou no nosso grupo do Facebook. Aqui está The Final Countdown desta banda sueca. Muito obrigado aos dois, um ótimo fim de semana.

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1: Junta-te ao grupo Clube 80 no Facebook, escolhe e partilha comigo as tuas músicas preferidas das décadas de 70, 80 e 90. A Elizabeth Machado deixou-nos esta cover dos Faith No More. Obrigado, Elizabeth. Aqui está I Started a Joke.

são canções como esta que me fazem estar aqui ao fim de semana. A antiga banda de Paulo Gonzo, os Gugrau Blues Band e Love Fashion. Agora ouvem Jean Vouvoir, um post no grupo do 80 do Facebook do João Conchinha de Coimbra. Jean Vouvoir é um cantor multi-instrumentista, produtor e compositor americano de ascendência haitiana. A Guitar World Magazine incluiu-o na lista dos 50 rockeros negros mais influentes de todos os tempos. O catálogo musical mundial de Vouvoir contém mais de 600 títulos publicados. Como artista, produtor e compositor, ele vendeu mais de 40 milhões de discos. Em 2022, editou Bet My Soul on Rock and Roll, Diary of a Black Punk Icon, um livro com a sua autobiografia. Feel It é uma canção que ganhou destaque na banda sonora do filme de ação Cobra, protagonizado por Sylvester Stallone. Obrigado por esta música, João. Um ótimo fim de semana para ti.

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2: Esta é a música dos trintões, quarentões, cinquentões e por aí fora. Mas os mais novos também gostam destas canções. One Night in Heaven, os M People, antes de Michael Cretu e Samurai. Obrigado pela companhia, vocês são os maiores.

0: Liga-te ao grupo Clube 80 no Facebook de Bad Brother e escolhe e partilha comigo as tuas músicas preferidas, essas mesmas que mais gostas dos anos 70, 80 e 90. A incrível Bonnie Tyler e Total Eclipse of the Heart. Um post no grupo Clube 80 do Facebook da Inês Moraes, que vive em Coimbra. As senhoras são sempre mais românticas. Obrigado, Inês. Tudo bom para ti.
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0: Os Supertramp no Clube 80. Este clássico que se chama It's Raining Again foi uma partilha no nosso grupo do Facebook do José Canas de Coimbra. Um abraço, Canas. Eu gosto das tuas músicas, mas não devo ser o único.
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0: Está quase completa a primeira hora do Clube 80. Agora, Hipertensão, uma das mais conhecidas desta banda de norte.
2: Olá, eu sou o João Grande dos Táxi e estou com o Luís Ferrão no Clube 80. Abraços para todos.

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